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2: 21 horas e 4 minutos.

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2: 22 horas e 39 minutos.

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Eu quero desejar para você um feliz Natal, repleto de bênçãos, e um ano novo de conquistas, de bênçãos.

0: 23 horas e 54 minutos.
1: Nós estamos aqui celebrando, amando e louvando uma mulher que em seu silêncio disse muito, que o seu silêncio transformou, gerou vida e trouxe ao mundo aquele que é.

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2 horas e 7 minutos.

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2: Bom dia, meu sertão querido. Bom dia, meus irmãos sertanejos do campo e das cidades. Alô, Greco Cardoso, Sítio Porfia, Vajota, Queimada Grande, Porto Chique, Gavião, Alecrim, Boa Vista, Três Barras, Poços, Pau, Cabra, Barreiro, Livramento, São Lourenço, Piador, Caldeirão, Chimagem, Papo, Guedes, Riacho Grande, Queimadinhas. Em Nossa Senhora da Glória, Quixaba, Lagoa da Mata, Coab, Lagoa do Chucalho, São Gonçalo, Barra Viana, de Belencia, Gravatá, Riachão, Retiro, Macacas, Assentamento Nossa Senhora Aparecida, Baixa, Limpo, Gico, Barra do Boi, Divinia, Lagoa Funda, Lagoa Nova, Fortaleza e Aningas. Os irmãos de Cumbi, do Japo de Cabra, Tanque do Meia, Arueira e do Cascavel, e Nossa Senhora das Dores, Cajueiro, Cerro, Copira, Taboca, Junto, Bravo, Roma, Saranduba, Rei Itapicuru. Meu São Miguel do Aleixo, querido Patos, e achou um assentamento para Paraíso de São Pedro, Cachoeira, Cajarana, Baixa Grande, Caiana, da Malhada dos Negros. Em Nossa Senhora Aparecida, Bom Sucesso, Cruz das Graças, Algodão, Lages, Piedra, Pindoba, Lagoa do Barro, Malhada dos Bois, Itacoatiara, Lagoa do Viado, Canindeiro, Queimadas e Paturil. Eita, Viaguas Branca, Mata Grande, a Barra da Mão Esquerda, Bom Nome, Altos Verdes, Encarira, Moita Bonita, Fri Paulo, Pião, Ribeirópolis, Serra do Machado, Lagoa do Rancho e Porto da Folha, Engara do Arara, São Mateus, Itubia de Curizeira, Várzea Nova, Raento, em Aquidabã. Minha Feira Nova Querida, Milagrosa, Malhada do Pau Ferro, Bravo, Ponto Chique, Pedra Branca, Bombonas, Lagoa dos Porcos, São Domingos, Umbuzeiro, Lagoa do Capim, Vassoura, Alegria, Massapé, Mezinhas, Caboche, Salgado, Bandeira, Pão de Açúcar, Algodão, Taboado, Cajarana, Malhador, Baixão, Queimadas, Embilha de Feira Nova, Embilha de Graco Cardoso.

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1: 4 horas da manhã, eu disse 4 horas da manhã. E o 995-467-91 está à sua disposição, eu disse 995-467-91.
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1: Esse é o WhatsApp de todos nós, é o 98075-408. Eu disse 98075-408. Você participa através do Facebook. Que de Valmir Andrade. Eu abraço os irmãos internautas. Estou na FM Sertaneja Rádio. 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Valmir Andrade. 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Quatro horas, um minuto, eu disse 4 horas, 1 minuto. Abraçando Bia nas Açoras. O Tueto Mundinho, Zé Chumbinho, na José Alves de Queiroz, o Dário Bispo no Trevo de Feira Nova. O Fábio na Santa Rita, vamos de música, vamos de música.

0: vocês, garoto! Boa, rapaziada, eu tô pesado, hein?
1: Valeu, não.
0: Um abraço, minha gente! Muito
1: obrigado.
0: Bom!
1: Obrigado!
0: Obrigado, digo eu, garoto!

4:09, eu disse 4:09. Eu venho Cosme no Manuel Vieira de rádio ligado e a Ninha de Quidorado na Malhada do Pau Ferro. Vou tocar aí Teodoro Sampaio, Água do Leite, deste bloco, viu, Ninha? Abraço, Tonho das Peças, Dona Lisete, Dona José Alves de Queiroz, seu Duda e Dona Desionito Firmo, Apelo Tiago Nicásio Jailma, no Pedro Barbosa. A da Graça, no loteamento Nossa Senhora das Graças, Romeu de Zé de Tito, Michel Bassoral, o Erivan, o Mísio Leléu, o Ronaldo de Zé de Tito, Romildo da Pedro Dantas, seu Clóvis Aivieiro, Jorge Neto, o Santinho na Pedro Dantas de Queiroz, Paulinho de Jonas, a Petroneiro de Gutia, Dona Nicia Ianés, seu Aguinaldo da Dez, Dona Silvanete. O Zé do Mundo, Nítio Baiano, Jorge Cabacinha. Vasconcelo é no José Dantas Filho. Quatro horas 10 minutos, eu disse 4:10.

abraçando o Chico do Bar na Praça Leôncio de Souza. O Zaido Mandacaru na José Alves de Queiroz, o Orlando de Elcio da Chumbido na Louro Tuete. O Mundinho, Valdileno de Pepeu, Didi de Aldó, Mauro Souza e Dona Mércia. O Nilcinha Giovanni, Evaldo Pedreiro, Zé Aleixo no José Joaquim. Olha a dona Esther da Quixaba em Gararu participando do Manhã Sertaneja.

Eu, Romildo, Romildo da Pedro Dantas de Queiroz, já abracei toda esta comunidade. Ei, seu Luiz de João de Maricas, a Fazenda Taboada, Dona Sônia, o Ginaldo. E o Der de Olavo também, o nosso abraço.

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4 horas 26 minutos, eu disse 4 horas 26 minutos. Abraçando mais uma vez a dona Esther da Quixaba em Gararu. Orgulho Brasília em São Benedito no Ceará. O Walter Cardoso e o Batu.

0: 4 horas 27 minutos, eu disse 4 horas 27 minutos.
1: Vocês cantarem agora? É a música mais pedida de todos os tempos aqui no programa. Acredita nisso? Você em casa que pode pedir durante a semana na rádio. Vão curtir então esse grande sucesso, até mais recente, da dupla Pedro Bento e Zé da Estrada. É com vocês!

0: cidade do Sul.
1: Ai, meninos, que letra linda. Faz parte desse CD.
2: Não pode voltar, mas nós voltamos, né?
1: É, que música.

4 horas 36 minutos, eu disse 4 horas 36 minutos. Abraçando a dona Maria Andrade, na Helenizo Dantas de Souza, a dona Luzenir, a dona Josefina, Alvando, Zezinho, Luiz José Dantas Filha, Enildo Prudêncio, Beto da Embira. O capitão, dona Maria do Carmo, dona Cici, seu Pedro, a dona José de Gato, dona Maria de Dui, dona Maria de Zé Preto, dona Tereza e seu Jonas, o Trevo de Feira Nova, seu Demeriano e dona Leuzina no Umbuzeiro, Júnior e dona Marizela, o Tapete também, o Edésia na Lagoa do Capim, a Yara no Umbuzeiro, o Zé Branquinho nas Bezias, Zé Augusto Derivaldo, aí o Tinho na linda Nossa Senhora Aparecida, dona Gidelma, Maís e o Cleidinho, o José do saudoso Jaconias, Carlinhos e Vicentinho no Salgadinho, Rogério Barbosa da Pia da Pindoba. Quatro horas 38 minutos, eu disse 4 horas 38.

Alveror também, Martins do Leite, Elisabete e o Gil, e o Charar Valmir de Souza. Em Valmir Andrade, vamos de música, sequenciando o nosso apoio das 5 horas.

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Minuto de 5 horas, 1 minuto. Olha o Vasconcelos, bom José Dantas Filho, participando do Manhã Sertaneja. Eu abraço mais uma vez, seu Luiz de Júnior Maricas, da Fazenda Taboada. É, saúde a dona Sônia. Abraço, Ginaldo. E o Derde Olavo também, o nosso abraço.

Nós gravamos um samba que chama Quem Ama Chora. Eu nunca vi um chapeludo cantar samba e nós estamos cantando. Vamos lá, Quem Ama Chora, Cristiano, que é de você.

5 horas 8 minutos, eu disse 5 horas 8 minutos. Ei, Vasconcelo, Vasconcelo do José Dantas Filho. Olha, um abraço, Neném, Aricia do Sítio Santa Rosa, em Feira Nova. Ou subia no loteamento Nossa Senhora das Graças. O Ismael Arleide, Suair do Malhador. O Zé de Biero do Manuel Vieira. A irmã Maria de Jesus, a José Alves de Queiroz. Jorge Costa e Dona Negra da Bela Vista, o Hamburgania da Tapioca, o Zé Pretinho do Leite, Moacir da Fazendinha Aparecido de Júlia da Embira, o Gerivano Rancho, Robert Amarília, o Júnior de Germino, a Ivete, o Eliseu, nosso abraço, o Pai Jó e Dona Negra da Chácara Século XXI, o Galego Popular Gade Adriana do José Joaquim, ainda na Chácara Século XXI, a Paulino Tavã, o Nenquinha e o Jodson. Cinco horas 10 minutos, eu disse 5 horas 10 minutos.

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1: 5 horas 11 minutos, eu disse 5 horas 11 minutos. É, e o negão aí de rádio ligado no Malhador. Vou ver aqui com cuidado aqui a sua canção, viu?

5:17, eu disse 5:17. Ouro José Alves do João da Mota em Graco Cardoso.

5 horas 26 minutos, eu tô dizendo 5 horas 26 minutos. Em Dedero da Picanha, tô passando aqui até do nosso apoio, viu? O Dedero da Picanha, é de volta aqui ouvindo Manhã Sertaneja. Olha o Santinho da Pedro Dantas de Queiroz participando do Manhã Sertaneja também. Gladson Benigno em Aracaju. Alô, Alvanir, o nosso abraço. O Fabiane Arroz em Nossa Senhora da Glória. Vou tocar a espinheira com o Duduca e Dalvano antes do bloco, do nosso bloco comercial, tá certo? Olha, Solange em Carapicuíba, São Paulo. Abraço, Geraldo. E vamos de música. Sequenciando aí o Duduca e Dalvar, nós temos o nosso apoio.

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1: 5:37, eu disse 5:37. É, o Deder Paco Paco, Deder Paco Paco é Monte Alegre, aqui participando do Manhã Sertaneja. Eu, Cléio, no Oiteiro Alto, em Porto da Folha. É, Santinho, Santinho tá dizendo que sim, o da Pedro Dantas de Queiroz. E o Deder da Picanha, o Deder da Picanha aqui de volta, ouvindo o Manhã Sertaneja. O Gladso Benigno em Aracaju. Hein, Deder Paco Paco, tô vendo aqui a sua canção aqui com cuidado, viu? Antes eu toco aqui o Barreirito, filho do pai João.

5h43, eu disse 5h43, já com saudade, já com saudade. Em Deder Pacupaca, aí ouviu, adeus Mariana com os filhos de Goiás. Olha o Geraldo, Geraldo em Carapicuíba, São Paulo, a Solange já um pouquinho mais cedo participando também. O Cléio do Oiteiro Alto em Porto da Folha, viu Glatso Benigno em Aracaju. O Romildo, Romildo da Pedro Dantas, foi cedo participando do nosso programa. E abraço mais uma vez, seu Luiz de João Baricas, a Fazenda Taboado. E é o Dede Olavo, Dede Olavo, nosso abraço também. Em Valmir Andrade, vamos de música, o Chico Rei Paranar canta em canto e magia.

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2: Ouvindo, Sérgio, Rei, Xalana. E ainda, Belmonte, Abaraíra, Pombinha Mensageira, tô indo embora. Eu disse 5 horas 53 minutos. É, vamos listar aqui as participações.

O Dedero Paco Paco em Monte Alegre de Sergipe, o Cléio no Oiteiro Alto em Porto da Folha, Santinho na Pedro Dantas de Queiroz aqui da terrinha, Gladson Benigno em Aracaju, o Fabiano e a Rosa em Nossa Senhora da Glória, a Solange em Carapicuíba, São Paulo, o José Alves do João da Mota em Graco Cardoso, o Negão e a Luzinete a ir no Malhador, Vasconcelo no José Dantas Filho, o Romildo na Pedro Dantas de Queiroz.

5 horas e 55 minutos. Eu disse 5 horas e 55 minutos. E é sempre com a belíssima canção de Dom Ravel, Obrigada, Homem do Campo. Obrigado mesmo, meu papai do céu, por esta emissora, por este programa. Obrigado por tantos ouvintes. Nesta terça-feira, 19 de maio de 2026, eu desejo a todos um dia lindo, cheio de paz e alegria. Dê muito trabalho, né, João de Pureza? Na José Alves de Queiroz. Aloysio Titar nas Três Barras. Digo assim, bom dia, meu sertão querido.

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0: 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Bom dia, Feira Nova, bom dia, Sergipe, bom dia, Brasil. Eu sou Mauro Souza e este é o Voz da Cidadania, aqui na FM Sertaneja, a conquista da região. Fique conosco, o maior volume de informações vocês ficam sabendo aqui no programa Voz da Cidadania, de segunda a sexta, das 6 às 8 da manhã, aqui na nossa
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0: Terça-feira, 19 de maio de 2026. 6 horas 11 minutos aqui em Feira Nova.
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0: Tempo parcialmente nublado, a temperatura de momento é 21 graus, a sensação térmica é 24, a máxima para hoje é 31 e a mínima podendo chegar aos 21, com probabilidades de chuvas leves na manhã de hoje aqui em Feira Nova. 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
0: E agora eu vou destacar as manchetes de hoje aqui dentro do nosso programa Voz da Cidadania. Colisão entre caminhão e moto deixa 2 feridos na SE-065 em São Cristóvão. Homem suspeito de agredir companheira e ameaçar enteado é preso na cidade de Umbaúba. Piloto baleado em operação no Rio morre. Bombeiros resgatam filhote de cachorro preso em bueiro na cidade de Nossa Senhora da Glória. Tragédia em Canidé de São Francisco, criança de 5 anos morre após cair em um poço. Peixes aparecem mortos e moradores denunciam abandono em lago da cidade de Moita Bonita. Homem furta motocicleta, ateia fogo e tenta matar o sogro na cidade de Capela, mas foi preso ainda em flagrante. Ministério Público Federal defende rejeição de recursos de Valmir e mantém condenação por improbidade em caso de matadouro na cidade de Itabaiana. Energisa já registrou 99 acidentes com poste só esse ano aqui no estado de Sergipe. Neymar é convocado e jogará Copa do Mundo de 2026. Essas e outras informações vocês ficarão sabendo a partir de agora, aqui dentro do nosso programa Voz da Cidadania, na FM Sertaneja, a conquista da região. Participe, interaja, os nossos telefones à sua inteira disposição. 9-9807-5408 e 99982-9314. Até às 8 horas da manhã, eu aqui com Voz da Cidadania, para deixar você informado de todos os fatos que acontecem na nossa região, no nosso estado e no nosso país.
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0: Saudando, abraçando a você, minha amiga dona de casa, meu amigo pai de família, a você vigilante, frentista, a você porteiro aí nos condomínios, obrigado pelo carinho da sua audiência. Aonde quer que você esteja, ouvindo a nossa FM Sertaneja, a conquista da região. Eu saúdo e abraço a toda a vaqueirama na labuta diária. Abraço a todos nas panificações, a todos os motoristas, mototaxista, tratorista, enfim, a você, aonde quer que você esteja ouvindo a nossa FM Sertaneja, obrigado pela sua sintonia, pela sua conexão aqui na nossa programação. Hoje, terça-feira, né? Mas é hoje que estamos iniciando a nossa semana. Ontem não foi possível vir, né, conduzir os trabalhos aqui na nossa emissora, mas hoje estamos aqui com o mesmo compromisso, com a mesma responsabilidade de sempre, para deixar você informado do que está acontecendo no nosso estado. Vamos juntos, participe, interaja também aqui dentro do nosso programa. Quero iniciar o programa de hoje já parabenizando, né, a todos que fazem o bloco Preciso de Você, o Elenaldo Dantas, que é o idealizador dessa festa. É uma festa maravilhosa, tanto no sábado quanto no domingo. Uma festa tranquila, né, com bastante segurança, né, vários policiais, a segurança privada, para garantir a segurança de todos os foliões que estiveram presentes, né, na 22ª edição do Feira Forró e Folia, que no sábado teve a banda Seaway, né, Maraísa, Robson, o Playboyzinho, e teve também Leone, o Nobre. Já no domingo, teve o Maridão, banda Banana Nativa, Reinan Santos e o Danielzinho Júnior. Graças a Deus, festa tranquila, né, até o momento em que eu fiquei na festa. Tudo em paz, sem nenhuma confusão. E parabéns ao idealizador, né, dessa festa, que é o Elenaldo Dantas. E parabéns a todos que fazem a organização do bloco Preciso de Você. Mais uma festa em paz e tranquila na nossa cidade, graças a Deus. Na sexta-feira à noite, né, lá no Boteco do Robério, também aconteceu o esquenta do Feira Forró e Folia, e que foi tranquilo também. Tivemos lá show com Alisson Silva, John Alisson e Patuzinho, Furacão do Brega, foi quem fez a festa por lá também, e foi tudo em paz, graças a Deus. Mas vamos nós por aqui até as 8 horas da manhã para deixar você informado dos fatos que acontecem na nossa região e no nosso estado. Olhe só, peixes aparecem mortos e moradores denunciam abandono em lagoa na cidade de Moita Bonita. Moradores do povoado Lagoa do Capunga, no município de Moita Bonita, denunciaram uma situação de abandono da lagoa da comunidade após o aparecimento de peixes mortos e o acúmulo de vegetação e sujeira no local. As reclamações foram feitas e, segundo os moradores, o problema se arrasta há pelo menos 4 meses. Pescadores relataram dificuldade para retirar água da lagoa e também para pescar devido à grande quantidade de vegetação na superfície. Para pegar água está ruim, para pescar pior ainda, afirmou um morador lá da comunidade. É. Foram mostrados diversos peixes mortos boiando na lagoa e os moradores afirmam que o espaço, que conta com um quiosque e estrutura de lazer, poderia ser utilizado para turismo e convivência da população, mas estaria sem manutenção. Um dos entrevistados atribuiu a morte dos peixes à poluição da água, e o acúmulo de resíduo na lagoa. Ele contestou a versão apresentada pela prefeitura que as mortes teriam sido provocadas por um choque térmico após as chuvas recentes. Choque térmico não tem nada, é poluição que está tomando conta, declarou aí o entrevistado. Uma moradora também criticou a situação da orla e afirmou que a lagoa está abandonada há anos. Segundo ela, moradores chegaram a registrar imagem dos peixes mortos e encaminharam denúncia às autoridades. A mulher afirmou ainda que utiliza a água da lagoa para atividades domésticas após ter o abastecimento interrompido em sua residência. E aí, durante a entrevista, o repórter questionou o uso da água diante das denúncias de contaminação. Em resposta, a moradora afirmou que segue utilizando a água da lagoa mesmo nesta situação, além de um chafariz também localizado na região, que segundo ela tem sido usado pela gestão para abastecer carros-pipa. Não existe botar água para carro-pipa da caixa, tem que ser dos poços que estão cheios lá embaixo para as casas do povo. Ela mandou encanar e ele tem que botar água, finalizou a mulher. Olha só, uma situação complicada, é esses peixes mortos lá nessa lagoa. E a população está colocando a culpa na gestão da prefeitura de Moita Bonita, que tem que tomar as devidas providências. Já a prefeitura diz que o problema não é da gestão, foi um choque térmico devido muito calor e as chuvas que caíram recentemente. Mas precisa estar limpa esta lagoa, né, para que não esteja numa situação terrível. Limpa, organiza e aí as pessoas vão poder estar lá, frequentar o lugar com mais clareza, né? Fica tudo mais bonito quando está tudo organizado. Mas participe, os nossos telefones estão liberados para sua participação aqui dentro do nosso programa. Deixa só mandar um abraço ao meu amigo Adelmo JR, a Dona Maria, sua esposa Neide de Zenito, um abraço ao meu compadre Almir Tavares, todos lá em São Mateus, em Gararu. Um abraço também para Dona Esté e o nosso amigo Lenilto. Será se está na capital ou se está em São Mateus novamente? Mas vamos lá, a informação não para, continua e pede passagem aqui dentro do nosso programa. E a Energisa já registrou 99 acidentes com postes só esse ano. Em menos de 5 meses, 99 postes já foram quebrados, caiu, devido a acidentes aqui no nosso estado. A Energisa Sergipe já registrou até este mês de maio 99 ocorrências de colisão de veículos contra poste de energia em sua área de concessão aqui no estado, até este mês de maio, representando um aumento de 15% em comparação ao mesmo período do ano passado. A distribuidora reforça os principais cuidados para evitar acidente que impactam o fornecimento de energia e pode causar acidentes fatais. O município de Aracaju lidera o ranking de ocorrências, seguido por Lagarto, Canindé e Itabaiana. Mais de 160 mil clientes foram impactados pelas interrupções registradas neste ano na área de atuação da Energisa. O gerente de operação da Energisa Sergipe, o Tiago, destacou que a empresa tem investido continuamente em tecnologias para minimizar os impactos aos acidentes. Investimentos contuantes em tecnologia para garantir um fornecimento de energia de qualidade, inclusive em situações como colisões com poste. No entanto, mesmo com esses recursos, esse tipo de ocorrência demanda um tempo maior para a reposição da rede. Por isso, aproveitamos o Maio Amarelo para reforçar o nosso compromisso com a vida e com a segurança de todos. É o que afirmou aí o diretor da Energisa. Em caso de acidentes com poste, o condutor deve permanecer dentro do veículo sempre que possível e acionar a Energisa. Para quem for prestar socorro, é fundamental mantenha a distância, pois pode haver cabos energizados no solo. A orientação é não se aproximar caso fios caiam sobre o veículo. Os ocupantes devem permanecer dentro dele até a chegada das equipes da Energisa, que adotarão os procedimentos de segurança necessários. Então, cuidado, você que conduz veículos, se Deus o livre, acontecer de você colidir com um poste de energia e a rede de alta tensão cair, você fique dentro do carro, ligue para a Energisa, ligue para o SAMU, para o bombeiro, e você que sempre tem os curiosos que se aproximam para ver o que aconteceu, tem que ter cuidado também, para não topar aí no fio de alta tensão e aí ser prejudicial para você também, tá certo? Essa é a informação que trago aqui dentro do nosso programa
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0: Já são 6 horas 26 minutos. Vamos juntos por aqui até as 9 horas da manhã. Abraçando aí o nosso amigo Erisvaldo, aí próximo ao conjunto de Helenaldo, ouvindo o nosso programa. Meu amigo Machado, Luciene, Dona Lúcia e Edna, todos aí no Caboge. Um abraço também para Jailton Souza e Maria Souza. Seu Defonso, Dona Maria e Nininha estão aí todos acompanhando o nosso programa. Olha só, piloto baleado em operação no Rio morreu. Ele atuou no GTA aqui em Sergipe. A Secretaria de Segurança Pública de Sergipe lamentou o falecimento de Felipe Marques Monteiro, ocorrido no último domingo. O policial civil do estado do Rio de Janeiro foi baleado na cabeça durante uma operação policial realizada em março de 2025 na Vila Aliança, lá em Bangu, na zona oeste da capital fluminense. Felipe Marques teve passagem pelo Grupamento Tático Aéreo de Sergipe entre os anos de 2009 e 2014, período em que atuou na aeronave Falcão 01 e participou de missões e operações de apoio na área do estado. Segundo a SSP Sergipe, o policial contribuiu para o fortalecimento das operações aéreas de segurança pública aqui em Sergipe e marcou sua trajetória pela atuação integrada junto às forças de segurança. Nos últimos meses, familiares, amigos e colegas acompanharam sua luta pela vida após um atentado sofrido durante a operação no Rio de Janeiro. A morte foi confirmada pela família nas redes sociais do policial e, em nota, a SSP Sergipe manifestou solidariedade aos familiares, amigos e companheiros de missão de Felipe Marques Monteiro, destacando sua dedicação à segurança pública e o legado deixado ao longo da carreira. Vamos ouvir aqui no nosso programa o Voz da Cidadania. Vamos ouvir o comandante do GTA, o Fernando Góes, aqui do estado de Sergipe, falando sobre a morte do Felipe.
5: Foi um companheiro nosso, começou a vida dele de piloto policial aqui no GTA, junto com a gente. Fez treinamentos com a gente, fez um estágio de adaptação, descobriu a sua vocação policial aqui no GTA. E posteriormente, anos depois, foi aprovado no concurso da Polícia Civil do Rio de Janeiro e lá se tornou piloto policial da Polícia Civil Carioca. Após assumir a função, cumprindo uma de suas missões, ele foi atingido na cabeça por um tiro de fuzil passou aí 1 ano e 7 meses lutando pela sua recuperação, bravamente, com um apoio incondicional e absurdamente grande da esposa, da Keisla. E aí se foi. Ontem Deus o chamou. O significado da vida, da passagem dele aqui na Terra, do que ele fez pela aviação de segurança pública no Brasil, tem que ser enaltecido, tem que ser ressaltado e jamais poderá ser esquecido.
0: Infelizmente, né? No papel, a função que a ele foi determinada, que era para defender a sociedade, mas nesta operação ele acabou sendo atingido por um tiro de fuzil e passou aí todo esse período hospitalizado. Tinha uma esposa brilhante, porque em momento nenhum ela se afastou dele. Era ele internado e ela acompanhando todos os procedimentos com muito amor, com muito carinho. Mas, infelizmente, né, nós estamos aqui de passagem. Hoje sim, amanhã não. E, como sempre dizemos, viemos do pó e ao pó retornaremos. E aí chegou, a missão dele foi cumprida aqui entre nós, como um bravo policial lá no Rio de Janeiro, que nos deixou. É a informação que eu trago para você aqui no nosso programa
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0: Já são 6h32. Eu vou a um bloco de apoio cultural e retorno com muito mais informação para você que está acompanhando a nossa programação.
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0: Olha só, já são 6 horas 37 minutos. Aqui de volta estou para darmos continuidade ao nosso programa, O Voz da Cidadania, na FM Sertaneja Conquista da Região. Abraçando aí o meu amigo Adenoaldo Carlinhos Preta, minha comadre Itamara. Abraço seu Josafá, Dona Lúcia. Um abraço aí para Flávia e Esté. Um abraço, Esté. Um abraço também para Jússi e toda a família. Abraço seu Dedé Paulo, Dona Norma, a minha amiga Edilza. Abraço também Naná, Maria, Peitadinha e Elisa. Toda essa turma boa aí de rádio ligado, a minha amiga Terezinha Souza, Carivaldo Moura, Edna, seu Louro, Dona Branca, enfim, a todos vocês que acompanham a nossa programação. Aqui a informação não para, continua e pede passagem dentro do nosso programa. Homem furta motocicleta, ateia fogo e tenta matar o sogro. O caso aconteceu na cidade de Capela. Um homem foi preso em flagrante nesta segunda-feira 18, suspeito de furtar a motocicleta de um parente, incendiar o veículo e tentar matar o próprio sogro com uma arma branca no povoado Pedras, em Capela. A prisão foi realizada por equipes da Polícia Civil por meio da Delegacia de Capela e, de acordo com o delegado Antônio Francisco, após cometer os crimes, o suspeito foi localizado durante diligências realizadas pelas equipes policiais e capturando em flagrante. O investigado permanece à disposição da justiça e deverá responder pelos crimes de furto, incêndio criminoso e tentativa de homicídio. Aí, né, 3 crimes para ele responder nas costas. Ele achou que ia praticar o delito e que ia ficar em liberdade. E aí se deu mal, né? A polícia ontem mesmo conseguiu localizá-lo e prendê-lo. Parabéns aí o delegado Antônio Francisco, lá da cidade de Capela, que está fazendo um brilhante trabalho. É, desde que quando trabalhou lá na cidade de Aquidabã, continua exercendo aí o seu trabalho muito bem, agora lá na cidade de Capela. Uma outra informação que eu vou trazer para vocês aqui dentro do nosso programa é que no último sábado, a deputada federal Catarina Feitosa esteve aqui em Feira Nova, mas precisamente lá no povoado Lagoa dos Porcos, acompanhando, né, o desenvolvimento e o andamento de uma obra que foi emenda da própria Catarina, para pavimentação a paralelepípedo, e que agora também já está recebendo aí a camada asfáltica. Logo em breve, todas as pessoas que precisarem ir até o povoado Lagoa dos Porcos, lá pelo São Domingo, vai estar andando em cima do pretinho. Não vai mais ter a lama. Graças a Deus, a obra está andando e creio que essa semana fique pronta. E aí a nossa amiga Fátima, seu Lier, estão lá e sempre passando informação de como é que está o andamento. Mas é muito bom visualizarmos a nossa cidade, os nossos povoados se desenvolvendo. Graças a Deus, todas as pessoas que residem, nos povoados ficam felizes em ver o desenvolvimento. Quando chega o calçamento a paralelepípedo, já é uma riqueza. E aí depois chega o asfalto, aí é melhor ainda. Para todas as pessoas se locomoverem. Nós sabemos que nesse período de chuva, algumas estradas ficam complicadas para você trafegar, e que quando tem uma qualidade como está tendo, asfalto, calçamento, fica bem mais prático para as pessoas se locomoverem. E lá, várias lideranças, do nosso município estiveram por lá, prestigiando, acompanhando, os trabalhos de perto, ao lado da deputada federal Catarina Feitosa. Mas vamos falar com os nossos ouvintes aqui dentro do nosso programa. Mandar um abraço aí ao nosso amigo Gladstone Benigno, lá na Serve Contábil em Aracaju, já acompanhando, né, o nosso programa. Obrigado pelo carinho da audiência. Mas vamos falar com ele, nosso amigo Wallace, que está lá no Guajará, em Nossa Senhora do Socorro. Bom dia.
1: Bom dia, Mauro Souza. Aqui é o Wallace, diretamente do Guajará, Nossa Senhora do Socorro. Já estou conectado na FM Sertaneja, Voz da Cidadania. Já estou passando para desejar um bom dia para todos os ouvintes, em geral, sem exceção, da FM Sertaneja, Voz da Cidadania, a conquista da região. Mandando um abraço aí para o seu Arnaldo Beiju, povoado Mangabeiro, sou Gilene Feira Nova, sou Alviede, Nossa Senhora da Glória, sou Dedé Paco Paco em Monte Alegre, Lenilto, estou em Vaqueiro, em Aracaju, Leninha Trovão, Lady Jane, conhecida como Nenê do Trevo, seu José Ivaldo Moura, Neguinho de Peró, Gilvânia Souza, Romildo Aposentado, Vasconcelo, Cassinho, Roberto de Ariosaldo, em Feira Nova, Ailton da Lagoa Redonda, em Itabi, seu Gilberto no povoado Trevo, em Nossa Senhora da Glória, seu José Alves do João da Mota, em Graco Cardoso, Edmilson Farias, em Poço Redondo, Gladson da Serve Contábil, em Aracaju, Neném de Lenita no povoado Mata Grande, em Itabia, Cássio funcionário da Progresso, em Aracaju, Adelmo JR, em São Mateus, Gararu, Nice, em Feira Nova, seu José Bencedo no Marcos 33, em Nossa Senhora do Socorro, aquele abraço, vamos que o bambu tá gemendo e as polêmicas estão no ar.
0: Valeu, meu amigo Alan, obrigado pelo carinho da audiência, mande as polêmicas pra cá, que é pra gente comentar, viu? Fique à vontade. Estamos aqui até as 8 horas da manhã, abraçando a minha amiga Ninha de Quidorá, lá na Malhada do Pau Ferro. Um abraço aí também para Edivânia Aragão, para seu José Evaldo de Moura e Tininha, nosso amigo Cie, João Vito, Simone. Um abraço também aí ao nosso amigo Nenê na Bodega. Obrigado pela audiência de todos vocês. Os nossos telefones à inteira disposição. E aí, seu José Evaldo de Moura, como é que está o povoado? Está tendo água por aí ou não? Dona Esté, povoado Quixaba, em Gararu. Bom dia.
2: Bom dia, Mauro Souza. Está com saudade desse programa já, viu? Começou hoje sua semana mesmo. Bom dia. E para a mesa, para o negócio do Jornal do Brasil e para todos também esse Jornal de Mauro Souza.
0: Valeu, Dona Esté, obrigado pela audiência, e obrigado a cada um dos nossos ouvintes, né, que no dia em que nós não apresentamos ficam preocupados, mas graças a Deus está tudo em paz. Era só o cansaço que não permitiu que Mauro viesse ontem. E devido à frieza, né, do final de semana, a voz não está 100%, mas assim vamos nós, levando a informação e falando com vocês aqui no nosso programa. A nossa amiga Nininha, a filha de Cildefonso e Dona Maria, ela disse: bom dia, Mauro Souza. Valeu, minha amiga.

0: audiência. Um abraço aí para Álvaro, Dona Maria, Marlene, Marli, Deivinho, Lucinha e Pedro Caleb, lá no Taboado, ouvindo nosso programa. Quem também está na escuta do nosso programa, deixa me ver aqui, é a minha amiga Maísa, lá no José Joaquim, né? Ouvindo nosso programa, ela disse: bom dia, Deus abençoe você, sua família e a minha família. Estou na escuta. Valeu, minha amiga. Obrigado pelo carinho da audiência. Quem também está acompanhando o nosso programa é o nosso amigo João de Celino, lá na cidade de Graco Cardoso. Obrigado pela audiência. Um abraço aí para seu José Alves, para Júnior. Enfim, a todos que nos acompanham neste momento. A nossa amiga Terezinha Souza já enviou a mensagem que diz: prece de terça-feira. Deus, nesta terça-feira, eu te peço equilíbrio para continuar. O começo da semana já passou, as tarefas aumentaram e o coração muitas vezes começa a sentir o peso de que ainda falta. Por isso, acalma os meus pensamentos, guarda as minhas reações e não deixes que eu me perca na irritação, na pressa ou no desânimo. Dai-me paciência para seguir. Atenção para que eu precise de cuidado e força para não desistir do que ainda depende de mim. Valeu, minha amiga. Obrigado pelo carinho da audiência aqui na nossa programação. Participe você também aqui do nosso programa Voz da Cidadania. 99807-5408. Abraçando aí meu padrinho Sandoval, Gil Santana, Zumira, Geovânia. Um abraço aí para o nosso amigo Evaldo Pedreiro, para Tina, para o Expedito Zé Aleixo, todos aí acompanhando o nosso programa. Eu também abraço aí o Neguinho Corintiano, Aloísio e a sua esposa. Ele me disse o nome da esposa, mas eu esqueci, viu, Aloísio? Depois você vai ter que me dizer de novo, porque eu esqueci o nome de sua esposa. Mas sinta-se abraçado, tá bom, minha amiga? Um abraço também aí para a nossa amiga Ana, para Lucas e Dona Zifinha, também acompanhando o nosso programa. Meu amigo Wallace, mais uma vez, bom dia.
1: A primeira, Mauro, que eu não gostei foi essa convocação dessa seleçãozinha de meia pataca. Convocar o Caicai, você imagine quantos milhões não rolou aí para ele ser convocado. Só um cego que não vê isso, né? Que aí ele entrou na base do dinheiro, infelizmente, mas o sistema é esse. O sistema é esse. Eu já vi que quem manda na CBF é ele. Um cara contundido, não tá jogando nada e ainda ser convocado. Isso é uma vergonha. Eu vou torcer pra seleção, voar na primeira fase. Infelizmente... Com esse cara aí, eu torço contra essa seleção.
0: Meu amigo Alas, infelizmente, né, nós temos bons jogadores disputando, né, o futebol aqui no nosso país e a nível nacional. Mas quando se faz convocação para a seleção brasileira, não está sendo umas escolhas muito boas. Infelizmente, a pressão da imprensa fez com que Neymar fosse convocado. Vários torcedores brasileiros queriam que ele fosse, outros não. Mas nós temos certeza de que a convocação de Neymar foi só por uma pressão da imprensa. A última vez que ele tinha sido convocado foi em 2023. Ancelotti está no comando da seleção brasileira e fez várias convocações e Neymar nunca foi convocado. Mas agora, para a convocação final da Copa do Mundo, ele está entre os convocados, né? E a seleção que foi convocada ontem, né, teve aí o principal destaque, é o retorno do Neymar, que volta a figurar

0: entre os escolhidos. E a lista é a seguinte: os goleiros Alisson, Ederson e Everton. Os defensores Alexandro, Brenner, Danilo, Douglas Santos, Gabriel Magalhães, Ibanez, Léo Pereira, Marquinhos e Wesley. Quem já teve uma seleção com dois laterais à altura de Cafu e Roberto Carlos, hoje tá lá embaixo, viu? Nada contra aos jogadores, mas é a verdade. Já para o meio-campo, são Bruno Guimarães, Casimiro, Danilo, Fabinho e Lucas Paquetá. O ataque, Endrick, Gabriel Martinelli, Igor Thiago, Luiz Henrique, Matheus Cunha, Neymar Júnior, Rafinha, Rayan e Vinícius Júnior. Vinícius Júnior, quando está no time, come a bola. Quando chega na seleção, se esconde. É um homem que fica dentro de campo e que a camisa da seleção brasileira para ele pesa, infelizmente. Torcer contra, não. Mas eu não acredito que vá longe a seleção brasileira. As outras seleções hoje jogam totalmente diferente de antigamente, e que antes, quando qualquer seleção ia enfrentar a seleção brasileira, já entrava temendo. E hoje não. Hoje é de igual para igual. Não tem mais aquele medo de enfrentar a seleção brasileira. Então, vamos esperar, né? Esperamos que se preparem bem esses atletas e que possam disputar, né, uma verdadeira Copa do Mundo. Porque dá saudade, viu? Dá saudade. Foi lá em 2002, não foi? Que o Brasil foi campeão a última vez. Na época, Filipão, para mim que é 2002. Mas vamos esperar para ver o que é que acontece e se vamos ter uma seleção que realmente mostre o seu futebol. Nosso amigo Neguinho Corintiano também já enviou um áudio aqui. Vamos reproduzir. Neguinho, bom dia.
1: Bom dia, meu caro Mário Souza e todos os ouvintes da FM Sertaneja, não é mesmo, Mauro? Mauro, quero mandar um grande abraço para o seu José Ivaldo de Moura, né? Namorado do Boféu, Demeriano Bispo, João de Celino, né? Amir Tavares, né? E quero dizer ao seu José Ivaldo que nunca mais ele mandou um cafezinho para nós, né, Mauro? Mauro, e quero dizer também, rapaz, que eu presenciei aqui ontem uma cena. Rapaz, eu fiquei indignado. Tem um velhinho aqui, Mauro, que chama o nome dele é Balanceiro, certo? Passou o AVC, Mauro, nele, e agora ele tá por... Ele vai aqui, Feira Nova direto. Passou aqui, rapaz, na frente, todo cagado, Mauro. A roupa toda cagada, rapaz. Eu fiquei indignado. A vizinha aqui viu também. Eu peço, Mauro, quem tem umas bermudas, velho, usada, velho, não usada, que dê para ele vestir. Que presenciei, presença, vê a presença pra passar para ele, né, Mauro? Que ele só tem uma roupa só no couro, rapaz, todo cagado, Mauro. Você viu essa cena ontem, rapaz. Ele acha que ele veio ali no, naquele meio daqueles bebinhos ali. O nome dele é Balanceiro. Certo? Rapaz, todo cagado, uma muleta. Passou aqui todo melado, rapaz. Né? Eu peço que quem tiver, Mauro, umas bermudas, umas camisas, que doe pra ele, né? Venha doar pra ele. Porque tá ruim, Mauro, a situação. Dormindo no chão frio desse, rapaz. Acho que ele dorme ali numa casa, acho que é numa casa pra ali, e vive no meio daqueles bebinhos lá. Ele passa aqui direto. Acho que ele ali é tanta cachaça que bebe, né, Mauro? Aí tá nessa situação. Se você visse essa situação, Mauro, uma situação pecuária. Aí eu peço aí os seus ouvintes, Mauro, que tiver umas bermudas, umas camisas, para doar para ele, rapaz, que a situação não é boa não, viu? E numa frisa dessa que tá fazendo, né? Eu não sei se ele tem família não, né, Mauro? Eu não sei. Eu vejo ele aqui direto. Passou aqui numa situação pecuária, mano. Viu? Um abraço, tenha um bom dia.
0: Valeu, meu amigo Neguinho, obrigado pela sua audiência, pela sua participação aqui do nosso programa. É um caso lamentável, né? Uma pessoa que está com uma deficiência e ficar nessa situação. Provavelmente, né, ele deve ter já um auxílio, né, do Luas devido ao problema de saúde que ele enfrenta, mas que precisa de um apoio familiar. Né? Quem é a família dele? Ele vive aqui em Feira Nova sozinho. Ele não é de Feira Nova. Ele está esses dias por aqui, né? Mas precisamos ter uma certeza de onde é que ele mora, se tem família aqui ou não. É lamentável, é constrangedor uma notícia dessa, né? Uma pessoa está nessa situação, infelizmente. É lamentável. Mas, Neguinho, você veja aí depois se você consegue saber se ele mora só, se tem família, familiares dele aqui em Feira Nova, como é, viu? Para a gente ir conversando e ver o que, é que a gente pode fazer. Tá bom, meu amigo? Mas muito obrigado pela sua audiência, sua participação sempre aqui no nosso programa. Nosso amigo Wallace mandou mais um áudio aqui, eu vou reproduzir. Wallace, meu amigo, mais uma vez, bom dia.
2: Foi 2002, e tinha craque na seleção, mas ela foi assim, toda desconfiada para a Copa e foi campeã. E essa não, essa é jogadores milionários. Você vai ver o vexame que eles vão dar, Mauro. Pode ter certeza disso, vai dar vexame. E daqueles, viu?
0: Ô, meu amigo Wallace, mas esse vexame que você está falando é um 7-1 de novo, hein? Não é possível, né? Eu acho que não, né? Aí, se for, meu amigo, é complicado. Mas vamos torcer. É, esperar a Copa do Mundo começar, vamos torcer para a nossa seleção e ver se vão nos representar bem ou se não. Mas que algumas pessoas gostaram da convocação, outras não. É, vamos esperar. Mas vamos lá, já são 7 horas, eu vou aqui a um bloco de apoio cultural e retorno com mais informação para vocês aqui no nosso programa.
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1: Olha só, já são 7h05, aqui estou de volta para darmos continuidade ao nosso programa Voz da Cidadania, aqui na FM Sertaneja Conquista da Região, abraçando o nosso amigo Gilvani Gomes lá em Glória, o Sérgio Nunes Chulainha, o Borracheiro, sua esposa Celina, Jane Cleide, nosso amigo Oviedo, lá no sítio Rancho Alegre, Gilberto no Trivo, seu Dedé Paco Paco em Monte Alegre, nosso amigo Arnaldo do Beiju, lá em Itabaiana, Miriam, lá na cidade de Lagarto, nosso amigo João no Bom Jardim, também aí em Itabaiana, toda essa turma boa acompanhando o nosso programa, nosso amigo Lenilto de Tonho Vaqueiro, obrigado pela audiência. Mas vamos por aqui, até às 8 horas da manhã, abraçando seu Duda, Valdileno de Pepeu, Dona Desionita. Um abraço aí também, acompanhando o nosso programa. Dona Cida, do saudoso Nilson Paraguai, obrigado pela audiência. Um abraço para Dona Dinha e abraço também Ivete, aí ouvindo o nosso programa. Obrigado pela audiência. Colisão entre caminhão e moto deixa dois feridos na SE-065 em São Cristóvão. Uma colisão frontal entre um caminhão e uma motocicleta deixou dois homens feridos na rodovia SE-065 no povoado Umbaúba, em São Cristóvão. A informação foi confirmada pelo Batalhão de Polícia Rodoviária BPRV nesta segunda-feira. De acordo com o BPRV, o acidente aconteceu em uma curva na rodovia. Informações preliminares apontam que a motocicleta seguia no sentido São Cristóvão a Aracaju, quando o condutor perdeu o controle da direção, invadiu a contramão e bateu de frente com um caminhão que trafegava no sentido oposto. Equipes do Serviço de Atendimento Móvel de Urgência SAMU foram acionados e prestaram os primeiros socorros às vítimas e encaminharam os dois homens para a unidade hospitalar. Ainda segundo o BPRV, o motorista do caminhão realizou o teste do etilômetro, que apresentou resultado negativo para ingestão de álcool. Após os procedimentos no local, os veículos foram liberados, já que havia restrições administrativas ou criminais. A circunstância do acidente deve ser apurada. Infelizmente, condutores em alta velocidade e acabam colidindo com um veículo que vem no lado oposto, lamentavelmente. Graças a Deus, neste acidente, apenas danos materiais e feridos. Nesse, não houve óbito. Eu obtive uma informação que na noite do último sábado aconteceu uma colisão, carro com moto, ali na Lagoa do Capim. Um abraço aí a meu amigo Edésio e Dona Ledina. Obrigado pela audiência de sempre. E aí eu tive a informação de que aconteceu o acidente, um veículo com outro, uma moto, e o condutor da motocicleta, ele evoluiu a óbito. Era um morador lá da cidade de Nossa Senhora do Socorro, estava passando por aqui e aconteceu esse acidente, e infelizmente esse homem evoluiu a óbito. Temos que ter cuidado. Sabemos que a velocidade se chega mais rápido, mas pode acontecer algo e complicar, como complicou aí para esse que perdeu a sua vida, Mas vamos à luta, vamos por aqui até às 8 horas da manhã. Olha, nosso amigo João, lá no Bom Jardim, ele disse: bom dia, meu amigo Mauro Souza, tudo bem? Como está o amigo? Meu amigo, Deus te proteja sempre, te abençoe. O dia de vocês com saúde e paz, um ótimo dia para todos os ouvintes que ouvem o Voz da Cidadania. Valeu, meu amigo. Meu amigo Carlinhos também já está conectado, de rádio ligado, ouvindo o nosso programa. E disse que a gente tenha foco para lutar, força para não desistir e muita fé em Deus para vencer. Bom dia, valeu. Obrigado, meu amigo Carlinhos, pelo carinho da audiência aqui na nossa programação. Mas agora eu vou a Itabaiana. Vou falar com o nosso amigo Arnaldo do Beiju, direto lá da Mangabeira, em Itabaiana. Arnaldo, bom dia.
2: Bom dia, meu amigo Mauro Souza. Aquele abraço do Arnaldo do Beiju, já sintonizado do Voz da Cidadania, viu? Ele já abraçado os amigos e os ouvintes, né?
1: Isso.
2: Do Voz da Cidadania, viu? É, um abraço aí para Dona Estécia, o Gileno Dantas, é, o Lombardi, né? O Neguinho de Peral, seu Alviedo, o Raimundo do Novo Elefante aí, né? É, a todos aí, viu? Seu Dedé Paco Paco, toda essa galera boa aí, viu? Que sintoniza o Voz da Cidadania, viu? Infelizmente, meu amigo Mauro, é, a seleção ela é convocada pela, é, pela força da mídia, né? O que a mídia exigir é o que a seleção vai convocar os jogadores, né? Não importa se vai ganhar ou se vai perder. Importa é, eu acredito que muitos desses jogadores tenham empresários, né? E os empresários exigem que seja convocado os jogadores para jogar na seleção, mesmo sabendo que não estão jogando nada. Convocar um aleijado, infelizmente, é isso que eu tenho a dizer do Neymar, né? Porque todo jogo que ele joga, ele só sai pulando, mancando. Infelizmente, é isso que acontece quando ele está jogando, né? Ele não consegue mais de igual para igual com outro jogador. Então, é assim que se sucede tudo que está acontecendo no Brasil, viu? Grande abraço, meu amigo Mauro Souza. Um abraço ao meu amigo Wallace, que eu me esqueci, ó. Não pode esquecer de Wallace, né, Wallace? Grande abraço, viu? Que eu tô aqui no trânsito, rapaz, dirigindo e mandando áudio, aí vê se pode. Tô a caminho aqui do povoado Gameleira, Campo do Brito. Diga aí.
1: Valeu, meu amigo Arnaldo, obrigado pela sua audiência. Boa viagem, que Deus guie aí os seus caminhos, tá bom, meu amigo? Infelizmente, né, enquanto alguns torceram para que Neymar fosse convocado, outros são contra a convocação. Nada contra a pessoa, mas é pelo futebol que ele vem jogando nos últimos tempos. Neymar, quando era Neymar, jovem, com saúde, que jogava todos os dias, ele não rendeu muito para a nossa seleção. Imagine agora. Nos últimos dias, né? Ele até que vem jogando em todos os jogos. Mas jogava um hoje, outro não. Um hoje, outro não. Mas tem aqueles cronistas esportivos que diz que a gente tem que ter Neymar na seleção brasileira, que é para ver a seleção ser campeã novamente. Mas Neymar, eu acho que já jogou 3 Copas aí e nós não tivemos esse privilégio, né? Infelizmente, essa é a verdade. O que vai acontecer agora, ainda não sei. Mas tá osso torcer para a seleção brasileira. Mas vamos na fé. Não é, minha amiga Amélia? Tá lá no trevo da cidade, já enviou mensagem e diz assim, que a gente tenha um motivo para acreditar, forças para lutar, determinação para não desistir e muita fé em Deus para vencer. Bom dia. O Senhor é o pastor e nada me faltará. Valeu, minha amiga. Obrigado pela audiência aqui no nosso programa. Minha prima Dace, lá no povoado Bandeira. Um abraço aí para o Wilson do Bandeira, para a Jeane, Joseane, Magnólia, para a Galega, para a Dona Nenca, para a Maria José da Cocada, para a Rony, Cleane, toda essa turma boa aí que estão sempre de rádio ligado, acompanhando a nossa programação. Muito obrigado pela audiência. Um abraço também ao nosso amigo Dedé, da Picanha e do Filé, lá em Nossa Senhora da Glória. E a mensagem de Darcy é: o melhor bom dia que tenho para oferecer hoje é: Deus te abençoe, não apenas hoje, mas todos os dias da sua vida. Bom dia. Valeu, minha amiga, minha prima. Obrigado aí pelo carinho da audiência aqui no nosso programa. Neguinho corintiano, né, já enviou outro áudio aqui, eu vou reproduzir também. Neguinho, mais uma vez, bom dia, meu amigo.
3: Mauro, eu não sei se ele tem família aqui não, né, Mauro? Eu não sei se ele tem família aqui. Me disseram, me parece, Mauro, que a família dele é de Aracaju, né? Me disseram, né? Me falaram, mas eu não sei de certeza. Eu sei que ele vem por aqui, no meio ali, daqueles bebinhos ali, bebendo cachaça, né? Por ali, com uma muleta, rapaz. Caiu um dia desse aqui na frente de casa, eu levantei. Né? Eu sei que dá dor, mano. Sei que dá dor. Mas é assim mesmo. O que eu tenho que fazer é isso, mano. Eu não posso fazer mais que eu não posso. Eu também, você sabe que eu sou fraco também, né? Mas eu posso fazer isso aí, pedir uma ajuda pra ele. Né, mano? Certo? Eu não sei se a família dele mora aqui, não. É que eu conheço ele há muitos anos, ele sai, some, depois aparece.
1: Beleza, Neguinho, obrigado pela informação, mas vamos descobrir, viu? E olha só que a informação não para, continua e pede passagem dentro do nosso programa. E uma concessionária lá em Aracaju sofreu um estelionato, né? Um prejuízo aí de R$400 mil. Eu vou trazer informações aqui ouvindo a fala da delegada, né? E envolvidos, né? Já tem envolvido preso para pagar pelos crimes que cometeram. Vou trazer essa informação agora aqui no nosso programa.
4: Área de veículos que suportou o prejuízo de quase R$400 mil após vender 2 veículos elétricos de luxo mediante links e com uso de cartões de crédito de terceiros. A primeira situação aconteceu em julho do ano passado, quando um dos envolvidos, utilizando-se do WhatsApp, manteve contato com a loja e, usando do artifício de que estava em outro estado, mandaria um motorista de um guincho retirar o veículo. E ele efetuou toda a transação, foi mediante links de pagamento com uso de cartões de crédito de terceiros, que essa informação só foi descoberta ao final. E logo em seguida, ele pegou esse veículo e revendeu para um lojista com um deságio de 20% sobre o valor de bem, causando aí uma estranheza. E além disso, durante a investigação, a gente percebeu que os endereços fornecidos, eles eram endereços inconsistentes, eles forneceram endereços falsos. A segunda situação ocorreu dias após, o primeiro investigado indicou o colega dele e também iria comprar um veículo na mesma loja mediante links e com uso de cartões de crédito de terceiros. Então, duas pessoas foram presas. O primeiro foi preso em março deste ano e o outro foi preso agora na última quinta-feira com o apoio da Divisão da Inteligência da Polícia Civil aqui de Sergipe, bem como da Delegacia de Ituiutaba, lá em Minas Gerais. Eles já são contumazes nessa prática, inclusive o grupo é um grupo maior. Os dois foram presos inicialmente, mas a gente percebeu durante a investigação aqui policial que além desses dois, outras pessoas também usam da mesma prática. Eles pulverizam esses bens, esses veículos, eles transformam em valores rapidamente, tudo para dificultar o rastreamento. Então houve uma intenção clara de ocultar a origem desses bens, desses valores. E por isso nós apresentamos por suas prisões preventivas, que foram prontamente deferidas pelo judiciário. E o último foi preso agora, na última quinta-feira. Foram presos em Ituiutaba, Minas Gerais, pela delegacia de lá, após uma troca de informações com a Polícia Civil de Sergipe, aqui o DEPATRI. Esse grupo, ele possivelmente atua em todo o Brasil com essa mesma prática de efetuar compras por meio de links e com o uso de cartões de crédito de terceiro. Então, várias vítimas são envolvidas aí. As pessoas que são titulares dos cartões, elas tomam como surpresa de que têm compras efetuadas em seu nome. Com isso, acionam a operadora de cartão de crédito, que por sua vez vai ter o estorno do valor e o prejuízo ao final fica para o primeiro comprador, que é o lojista, no caso aqui, a concessionária de veículos aqui em Aracaju.
1: Está aí a informação que eu trago aqui dentro do nosso programa Voz da Cidadania, né? A facilidade para se comprar Hoje, você está aqui em Feira Nova, consegue comprar um produto lá em Nossa Senhora da Glória e recebe esse produto na sua casa. Através de link, paga com link, compra e vende. Ok, é uma facilidade, né, para aquelas pessoas que trabalham e não têm a disponibilidade de ir até o comércio, realiza essas compras. Mas tem esses espertos que aproveitam desse artifício para praticarem delitos. É aquela coisa, você quer vender um veículo, e aí você vender um veículo por 200 mil, é bom para quem está vendendo, é bom para a empresa, quando recebe. E quando toma o prejuízo, aí, meu amigo, é um tapa grande, né? Infelizmente. Mas nós sabemos que o vendedor, ele quer sempre estar ali vendendo um produto, porque ele vai ter também a sua margem de lucro. Mas, infelizmente, acontece essas situações. E o assunto do momento é eleições. Eleições 2026. No último final de semana, lá em Aracaju, aconteceu, né, um encontro de amigos, aliados, lideranças políticas do estado de Sergipe para um lançamento de pré-candidatura à reeleição do senador Alessandro Vieira, que recebeu prefeitos, ex-prefeitos, vereadores, vice-prefeito, né, mostrando que vai para uma reeleição. E lá estava também presente, né, o ex-prefeito de Nossa Senhora da Glória, Sérgio Oliveira, que anteriormente tinha dito que ia se afastar da vida pública. Eu encontrei com ele um certo dia, eu disse, eu não acredito que você se afaste da política. Ele disse, não, rapaz, eu vou me afastar, vou descansar, vou curtir mais a minha família. Eu disse, é, você pode pensar em fazer isso, mas eu acho um pouco difícil. E ele concedeu uma entrevista lá em Aracaju, e ele não disse a mim, mas ele disse que provavelmente continuará na vida pública ainda. Pode não ser candidato a prefeito lá em 2028, em Nossa Senhora da Glória, mas Alessandro Vieira, sendo eleito, ele permanece ainda na vida pública. Vamos ouvir esse trecho da fala de Sérgio Oliveira, ex-prefeito de Nossa Senhora da Glória e uma das maiores lideranças aqui do nosso sertão.
5: Sem dúvida, isso aqui mostra a força do senador, né? Essa liderança, esse povo principalmente, que está aqui prestigiando esse grande evento hoje, que é justamente para mostrar à sociedade sergipana, ao povo sergipano, que estamos vivos aqui na política, estamos aí disputando essa vaga de Senado e, sem dúvida nenhuma, vamos estar vitoriosos lá na eleição agora em outubro.
6: Está pensando também para a disputa nesse pleito, Sargento?
5: Não, eu estou aqui só ajudando nosso senador, eu fico articulando aqui com a turma, com os nossos amigos, ex-prefeitos, vereadores, enfim, a liderança. Então é esse meu papel aqui, ajudar o senador, como tantos outros, que estão aqui no dia de hoje justamente para isso.
6: A expectativa não é para 2026.
5: Nada, eu tô doido para sair da vida pública, rapaz. Aí eu acabei dizendo que se o senador Alessandro se reeleger, eu vou continuar na vida pública. Aí, com essa multidão hoje aqui, a prova é que eu vou continuar na política.
6: Tá bom.
1: Olhe, na política é isso. Para sair dela, você tem que perder algumas eleições. Quando a população não lhe dá mais o direito de você exercer algum cargo, seja ele para prefeito ou vereador, aí você sai da política. Mas enquanto você está na política, que está disputando, que está vencendo, você não sai dela. Isso é fato. não é só Sérgio Oliveira. Você só sai da política quando a sociedade lhe tira, que você não consegue mais se eleger, aí sim você sai da política, mas caso contrário, não sai não. Isso é fato. Não adianta você dizer que vai sair da política porque quer sair. Não acontece, certo? Pode ter certeza que quem está na política tem que perder uma, duas, três. Aí tem aqueles que ainda vai 5, 6 vezes sem conseguir lograr êxito. Mas tem uns que quando perde, e aí já dá adeus, né? E Sérgio Oliveira, ex-prefeito de Glória, só sai da política daqui a uns 20 anos mais. Isso vocês podem ter certeza. Ele permanece na política, está fazendo campanha para o senador Alessandro Vieira. Ele é um dos coordenadores da campanha e, com certeza, acredito eu que em 2028 Sérgio vai para uma disputa da Prefeitura de Glória novamente. Mas agora vamos falar com ele, seu Dedé Pacupaco, lá direto de Monte Alegre, vai falar conosco aqui no nosso programa. Seu Dedé, bom dia.
7: Bom dia, Mário Souza. Bom dia a todos os ouvintes da Rádio Sertaneja, Rádio da Boa. Bom dia, bom dia, bom dia, Arnaldo Beiju. Seu do Beiju é beijulado mesmo, né? Do Beiju. Bom dia, Wallace, Chulainha, Oviedo, ex-vereador Gaguinho, Galego do Mucão, Edmilson Poço Redondo. Quem é mais que eu não estou esquecendo? Do Carão Larga, Neguinho de Peroba. Neguinho de Peroba, eu vi você falando, não sei o quê, o homem cagou. Não diga não, rapaz. A calça toda cagada. A cagada tava era a calça, não era a calça não, pô. Não era a calça toda cagada. Vi pra que isso? Aí você vai ver. E eu vou melar você de óleo e agora? Você fica tudo melado de óleo. E um bom dia para todos. Ô, Mário Souza. Eu concordei. Eu achei bom ter convocado Neymar. Sabe por quê? Porque pelo menos é a despedida dele da derradeira Copa, que ele não pode dar 2030, ele não vai. Então, mas esse povo aí a gente é aventurado. No meio de 26 jogadores, quer dizer, ele atrapalha porque ele vai para uma Copa. Não. Se ele não der certo, não joga. Fica na expectativa. E na expectativa que colocar ele, e por azar, na hora que colocar ele, a seleção não estiver perdendo, ele fizer um gol. E agora? O que é que o povo vão dizer? Diga. Me diga agora, me explique. É, porque por azar acontece. Chega, vamos botar Neymar. Aí bota, a seleção está perdendo. De 1-0. E ele chegou, fez um gol por azar. Por azar esse gol. Fez um gol por azar. E agora? Tirou a seleção do regime que estava perdendo. E agora? Como é que o torcedor fica? Não, eu não acho diferença nenhuma. Aquilo não. Por ele, se a seleção não ganhar, não é porque ele atrapalha, não. Que é 26 jogadores que tem. Agora. Aí ele vai atrapalhar em quê? Em nada. Sabe quem atrapalha mais? O senhor Gilene. Leve ele com o Mocotózão inchado para jogar, se cobra, para ver. Mas não. Leva ele, senhor Gilene, em Peroba. Agora fica com esses cabos aí amocados em Feira Nova, sem sair para Campo Nenhum. Agora tá mais fácil. Agora, talvez essa semana eu tenho 80% para parecer em Feira Nova, porque o que me pegava aqui era a criação, era o ver, era bicho aqui. Eu vendi tudo. Ontem terminei, vendi o resto ontem, vendi 10 ontem. Então, só tem aqui capão e galinha, aí pode ficar susto. Agora eu estou susto. Aí eu posso aparecer por aí, pessoal. Sai daqui bem cedo, chega de tarde, com os bichos não podia sair. Para ver Gilendão tá aí conversando, o que ele, nada. Vou ver que ele disse que é bom jogador de bola, já jogou bola, não sei o quê, já jogou bola. Leva ele para a seleção, Mário Souza. Tinha projetado ir para a seleção. A seleção dele é no recanto de frente à rodoviária aí, olhando para o salão, sentado numa cadeira e vendo só as mulheres passar que nem de tolo. Ave Maria. E eu disse aí, senhor Gileno, o senhor errou. Nem que, tá, devia ter arranjado um homem, foi arranjar a mulher. Pois minhas irmãs, Mário Souza, casou com um homem. Um bom dia, bom trabalho. Todo dia eu digo, Mário Souza, não tem liderança quando o povo não quer. Serginho está liderando, porque enquanto o povo quer. Quando o povo não quer, não tem liderança política. Agora ele diz, tá doido para sair da vida pública. É mesmo sair enquanto sair com garra, com forte, que não perdeu. E na hora ele vai sair depois de uma derrota. Aí fica desmoralizado. Ele vai sair depois com derrota. Tem que sair antes de perder. Aí se Lula perder, não saiu derrotado, foi que valeu? Nada. Se ele ganhar, acertou. E se perder? E era melhor ter se afastado, botado o outro. Que o outro que perdesse não era ele. Pronto. Aí não, aí você disse, não, eu tô doido pra sair da prefeitura. Ou me faça da política, não se afasta porque não quer. Agora, é, lidera a liderança, mas na hora que o povo não quiser, não tem liderança nenhuma. Já digo, já disse, não tem liderança quando o povo não quer, não tem liderança, não. Porque tem muitos que. Ah, vai. Né, eu mesmo fosse um candidato, eu não corria atrás da liderança, corria atrás dos eleitores, dos interiores, do povo pobre, que tinha 4, 5, 6 numa casa, né, atrás de liderança, dá o dinheiro à liderança, liderança não dá nada ao interior, o povo fica mangando, fica enganando. Não faço isso nunca, nunca fiz, eu não tenho coragem de fazer isso. Da liderança. É, a liderança é quem o povo quiser. Quando não quiser, não tem liderança, não. Bom dia mais.
1: Valeu, seu Dedé. Obrigado pela audiência, pela participação aqui no nosso programa. É, o senhor tem razão, né? Vamos esperar ver se Neymar consegue fazer algo para que possa trazer um título, né, de Copa do Mundo a mais para o Brasil. E essa é a última Copa em que ele vai disputar. Isso é fato. Ele não vai conseguir mais lá em 2030 estar jogando bola. E com relação a Sérgio, é o que eu disse. É indiscutível não dizer que Sérgio Oliveira não é a maior liderança de Nossa Senhora da Glória. É o político que está sacramentado em glória. Pode perder uma eleição amanhã, pode perder, deixar de ser essa liderança, mas quando se procura um outro nome na política de glória para dizer esse aqui é liderança, em glória não tem. Isso é fato. Todos os adversários de Sérgio voltaram a ser aliado. Todos. Todos, todos, todos. Hoje existe 3 ou 4 nomes que podem disputar uma eleição aí em glória, mas não se tem o nome de uma liderança. Por exemplo, quem disputou a eleição passada de prefeito foi Alex Pintado. Alex Pintado é pré-candidato a deputado federal, se não me falha a memória. Na próxima ele vai ser pré-candidato a prefeito novamente. Mas quem é a maior liderança? Quem é? Eu lembro que a ex-vice-prefeita de Glória, Vaneide de Nivaldo da Feirinha, ela se balançou e pensou em ir para uma disputa da Assembleia Legislativa. Mas ela não teve o apoio de Sérgio, ela esfriou. Sérgio permaneceu apoiando Chico do Correio e vai para a reeleição. Esse apoio é essencial. Nós sabemos que quem vota é o eleitor, mas se não tiver uma liderança, se não tiver um agrupamento, ninguém chega a lugar nenhum. Nós sabemos disso. E em eleições municipais, os vereadores, o prefeito vai na casa do eleitor em busca do voto. Mas na eleição de deputado, o deputado passa na cidade, faz um bate-papo e busca as lideranças. E diz, olha, faça para mim, porque eu me elegendo, você vai ter a quem pedir algo lá na Assembleia, na Câmara Federal, no Senado Federal, entendeu? É nessa maneira que funcionam as coisas e na política, então. Já são 7h34. Eu vou aqui a um bloco de apoio cultural e retorno com mais informação e a participação dos ouvintes aqui no nosso programa.
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2: Olha só, já são 7 horas 42 minutos. Aqui estou de volta para darmos continuidade ao nosso programa Voz da Cidadania, aqui na FM Sertaneja, a conquista da região. Tragédia em Canindé. Criança de 5 anos morre após cair em poço. O que era para ser uma tarde de brincadeira terminou em tragédia no povoado Marruá, na zona rural de Canindé do São Francisco. Ian Gabriel, de apenas 5 anos, morreu após se afogar em um poço localizado em uma fazenda da região no último domingo. De acordo com informações da Polícia Militar de Sergipe, a corporação foi acionada para atender a uma ocorrência de busca e salvamento após o desaparecimento da criança. Testemunhas informaram que o garoto brincava com outras crianças próximo a uma escavação feita por máquinas agrícolas que acabou acumulando água da chuva. Ainda segundo a Polícia Militar, o buraco apresentava grande profundidade e estava cheio devido às recentes precipitações registradas na região. A responsável pela criança relatou aos policiais que suspeitava que o menino tivesse caído no local, que possuía cerca de 4 metros de profundidade. Durante as buscas, a vítima foi encontrada dentro do poço e retirada da água, já sem vida. O óbito foi confirmado por uma equipe médica do município. Em seguida, o menino foi levado para o hospital da cidade por profissionais do Serviço de Atendimento Móvel de Urgência, SAMU. Após os procedimentos iniciais, o corpo da criança foi encaminhado ao Instituto Médico Legal, o IML. Infelizmente, uma criança, o Ian Gabriel, de apenas 5 anos, estava brincando com outras crianças e acabou caindo, dentro desse poço, que provavelmente seja um tanque, e a família conversando despercebeu, e aí aconteceu essa fatalidade. Lamentável esse caso que aconteceu lá em Canindé de São Francisco. Uma outra informação que eu trago para vocês é que bombeiros resgatam filhote de cachorro preso em bueiro na cidade de Nossa Senhora da Glória. Durante a madrugada desta segunda-feira, um filhote de cachorro foi resgatado após cair em um bueiro no bairro de Vineia, em Nossa Senhora da Glória. A ação foi realizada por equipes do Corpo de Bombeiro Militar de Sergipe, que, segundo a corporação, o animal estava preso em uma área de difícil acesso, com pouca iluminação e divisórias internas, que dificultava a entrada de pessoas com uso de equipamentos específicos. O solicitante permaneceu no local, aguardando a chegada da equipe, e informou ter ouvido os latidos vindo do interior da estrutura. Ao chegar ao endereço, os bombeiros iniciaram a operação utilizando técnicas de salvamento adequadas para garantir a retirada segura do filhote. O cachorro foi resgatado e sem apresentar ferimentos aparentes e em seguida entregue aos cuidados do solicitante. Ainda conforme o corpo de bombeiro, a ocorrência foi atendida pelo 7º Grupamento de Bombeiro Militar, acionado por volta das 3 horas e 43 minutos. O atendimento foi encerrado por volta das 4 horas e 35 minutos. Participaram da ação o sargento Sobrinho, responsável pelo comando da ocorrência, além do sargento Freire e dos soldados Maílson, Emanuel e Marcos. Aí, mais uma informação que eu trago aqui dentro do nosso programa Voz da Cidadania, na FM Sertaneja, a conquista da região. E um assunto que tem chamado a atenção nos últimos dias é o problema do Banco Master. O Banco Master, que está preocupando, chamando a atenção de várias pessoas, a imprensa

0: Uma das empresas, né, ligada ao filme de Bolsonaro, comprou uma mansão lá nos Estados Unidos e por lá também já começa a fiscalização sobre todo este, toda esta problemática do Banco Master, e você fica sabendo aqui.
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2: Uma casa em Arlington, nos Estados Unidos, cidade onde vive o deputado federal caçado Eduardo Bolsonaro, foi comprada em uma operação que envolveu o ex-secretário de Fomento à Cultura, André Porciuncula. Porciuncula. Que nome desse sujeito, hein? Bom, e um contrato ligado ao advogado Paulo Calisto. Calisto é o representante do fundo que recebeu dinheiro do banqueiro Daniel Vorcaro. O imóvel foi adquirido em 27 de fevereiro deste ano por R$3.600.000. Porciuncula, que já foi sócio de Eduardo Bolsonaro em uma empresa na mesma cidade estadunidense, é quem assina o negócio.
3: Um edital que acaba de ser divulgado mostra o tamanho do patrocínio de Vorcaro ao filme Dark Horse. Os 134 milhões de reais pedidos por Flávio Bolsonaro financiariam, no Brasil, mais de 70 obras independentes. Para efeito de comparação, o edital do Fundo Setorial do Audiovisual destinará neste ano à produção nacional 157 milhões de reais. Quanto a Dark Horse, para gerar o retorno financeiro aos investidores citados por Flávio Bolsonaro, a obra precisaria atingir uma arrecadação entre 400 milhões e 800 milhões de reais, apenas para remunerar o valor negociado com Vorcaro. O recorde do cinema nacional, Minha Mãe é uma Peça 3, arrecadou até agora 180 milhões de reais.
2: Enquanto isso, o documentário A Colisão dos Destinos, que conta a história da vida de Jair Bolsonaro, teve seu primeiro fim de semana em cartaz, nos cinemas, com distribuição falha e salas vazias. Apesar de ser exibida em 17 estados, a obra está fora do circuito Rio-São Paulo. A produção é da empresa Dori Filmes, que recebeu R$ 22 mil reais em emendas parlamentares de Mário Frias. Outra organização ligada à produção, a Associação Passos da Liberdade, recebeu emendas no total de R$ 860 mil, de Mário Frias também, do deputado Marcos Pollon e de Eduardo Bolsonaro.
0: Tá aí, a cada dia, uma novidade está surgindo, né, desde a semana passada para cá. É o assunto que você vê na imprensa, não só aqui no nosso país, mas a nível nacional. Esse valor, dessa ligação de Flávio Bolsonaro com o Daniel Vorcaro, com essa empresa que fez esse filme, que diz que não recebeu todo esse valor, e tá uma parafernália só. Mas vamos continuar acompanhando para trazer mais informações sobre esses assuntos. E existem várias conversas de Flávio Bolsonaro com Daniel Vorcaro. E que no dia de hoje vai ter uma reunião com o PL, né, para que ele possa esclarecer esses assuntos e ver o que é que se tem de novo de agora para frente. Mas que precisa fazer uma... vai ser uma prestação de conta com seus aliados, né? Você não pode fazer tantas críticas quando você faz práticas erradas. Eu errar é uma coisa, mas eu praticar o erro e culpar só os outros, achar que eu sou santo, é difícil, né? Mas tá aí. A Polícia Federal está fazendo o seu trabalho e está mostrando à sociedade brasileira o que está acontecendo. Meu amigo Geraldo, lá em Carapicuíba, São Paulo, ele disse: bom dia, meu amigo Mauro Souza, que Deus abençoe seu dia e de todos que estão ligados na melhor. Valeu, meu amigo. Obrigado pelo carinho da audiência aqui do nosso programa. Terezinha Souza.

0: Bom dia.
1: Olá, Mauro. Aqui na frente da delegacia, na esquina que segue a rua que vai para a clínica, tem um poste com as duas luzes apagadas. E continuando na frente do colégio, do Erinaldo Francisco, tem um poste apagado. Entendeu? Obrigado. Deus te abençoe.
0: Valeu, minha amiga. Obrigado pela informação. Vou estar encaminhando aí para os responsáveis para que seja providenciado esse problema aí, tá certo? Mas eu vou encaminhar assim que eu finalizar o programa de hoje, aqui o nosso Voz da Cidadania, aí na rua Walter Francisco, na esquina da delegacia, lá na frente da escola também. Obrigado, minha amiga. Terezinha Souza, na Juscelino de Souza, falando conosco aqui no nosso programa. Neguinho corintiano, mais uma vez, bom dia.
2: Destaca o senhor aí, quem vai ficar passado o óleo de peroba é o senhor, seu Dedé Pago Pago, com esse Flávio rachadinho, viu? Com esse Flávio rachadinho, o senhor vai ficar rachadão, viu? Com esse Flávio rachadinho aí, destaca o senhor vai ficar rachadão. Não digo nada do senhor, seu Dedé Pago Pago. Pode mangar, o senhor vai ficar passado o óleo de peroba, viu? Não digo nada, está. Desta você vai ver o que é bom pra tosse. Ele vai pra cadeia, viu? Vai preso. Com fé em Deus. Que ele não gosta de pobre, ele gosta de rico.
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0: Valeu, Neguinho. Obrigado pelo carinho da audiência aqui do nosso programa, mas a informação não para, ela continua e pede passagem aqui dentro do nosso programa. Olha só. Ministério Público Federal defende rejeição de recursos de Valmir de Francisquinho e mantém condenação por improbidade em caso do matadouro lá de Itabaiana. O Ministério Público Federal se manifestou pelo não conhecimento e pelo desprovimento dos recursos apresentados pelo prefeito afastado de Itabaiana, Valmir dos Santos Costa, mais conhecido por Valmir de Francisquinho, e outros investigados em uma ação de improbidade administrativa relacionada ao funcionamento do matadouro no município do Agreste Sergipano. O parecer foi encaminhado ao Superior Tribunal Federal, o STJ, e trata de um processo que investiga supostas irregularidades na contratação para recolhimento de resto de carcaças animais no matadouro de Itabaiana, sem licitação regular e com o prejuízo aos cofres públicos. Segundo o documento, o Tribunal de Justiça de Sergipe já havia reformado a sentença de primeira instância e condenando os envolvidos por atos de improbidade administrativa. O entendimento foi de que houve contratação verbal da empresa responsável pelo serviço, seguida de dispensas e irregularidades de licitação que se prolongaram entre 2015 e 2018. O Ministério Público Federal também defendeu a manutenção da decisão que rejeitou acordos de não preocupação civil firmados por Valmir dos Santos Costa e Herotildes de Jesus. Conforme o parecer, os acordos não atendiam às exigências da lei de improbidade administrativa, porque não previam o ressarcimento integral dos danos causados ao município de Itabaiana. No documento, o órgão aponta que os acordos estabeleciam pagamento de multa de R$ 135 mil e R$ 42 mil, respectivamente, mas os valores seriam destinados ao fundo de reaparelhamento do Ministério Público de Sergipe e não ao município prejudicado. O Ministério Público Federal destacou ainda que o prejuízo estimado ao erário ultrapassa 4,4 milhões. O parecer também sustenta que os recursos tentam rediscutir fatos e provas já analisada pelas instâncias anteriores, situação vedada pelo judiciário no STJ. Além de Valmir e Herotildes, também recorrem ao processo a empresa Campo do Gado Industrial de Reciclagem Animal Limitada, Gustavo Luiz Pereira Machado, Manuel Messias de Souza e Jamerson da Trindade Mota. Aí, mais um problema, né, para o Valmir de Francisquinho, prefeito afastado da cidade de Itabaiana, que está aí com esse problema para resolver. E aí, precisa, né, de que o Tribunal de Justiça faça jus ao cargo. Se tem as irregularidades, tem que ser resolvida. Não se pode ficar todos os dias empurrando com a barriga. Essa é a situação que tenho e que trago aqui dentro do nosso programa. Pronto, a nossa amiga Paula Barbosa enviou uma mensagem que disse: Mauro, bom dia. Teve várias casas que não chegou o talão de água. Minha amiga Paula, olhe só. A informação que eu já tenho é de que a Grese e o governo do estado entrou com uma ação que a população, atingindo aí até os 10 mil metros cúbicos de água, não vai pagar mais a taxa como pagava. Só vai pagar o que consumir. Se na minha casa eu só consumir 6 mil litros cúbicos de água, eu só vou pagar por 6 mil. E aí o que é que está acontecendo? A empresa ainda está ajustando as maquinetas que fazem a impressão dos talões. Você baixe o aplicativo DigiIguar e vá fazendo o acompanhamento para ver quando é que vai atualizar. Mas inúmeras casas, não só aqui em Feira Nova, mas em outras cidades aqui do nosso estado, também já estão passando por essa situação. É? Na casa em que consumiu abaixo dos 10 mil metros cúbicos, eles tiraram a leitura, mas não foi impresso o talão, certo? É essa a resposta que eu tenho para você, tá bom, minha amiga? E a todos os outros que também acompanham o nosso programa e que estão aí nessa mesma situação, tá certo? E assim eu finalizo o nosso Voz da Cidadania de hoje, desejando a todos um excelente dia, paz e bem. Porque Deus capacita os escolhidos, né? E nosso amigo Arnaldo enviou um áudio aqui. Deixa eu reproduzir. Arnaldo, meu amigo, mais uma vez, bom dia.
4: Ô Mauro, meu jovem, voltei, viu? Infelizmente, Mauro, essa história do Banco Marte, da Polícia Federal, esqueceu do filho de Lula, esqueceu do careca do INSS, mas... A gente sabe, Mauro, que foi trocado o delegado da Polícia Federal quando o delegado começou a investigar a fundo a situação da mesada de 300 mil reais por mês ao filho de Lula, ao Lulinha, né? E aí o companheiro Luiz Inácio resolveu trocar o delegado da Polícia Federal. Essa é a grande realidade, né? Tirou o delegado, agora só tem problema, só o Flávio Bolsonaro, né? O Lulinha, o Careca, o irmão de Lula, ninguém tem mais problema com o Banco Master. É impressionante como eles gostam de enganar a população, viu, meu amigo Mauro? Infelizmente, é o que acontece no nosso país, né?
0: É, meu amigo Arnaldo, infelizmente é o assunto do momento. E até então, ninguém ainda disse que é mentira, ninguém prova o contrário. As conversas estão sendo mostradas todos os dias em todos os canais de televisão. O assunto do momento hoje é esse. O do INSS foi comentado, é? E nesse programa também... e quem tiver errado, que pague. Agora, que no momento, o assunto que em todos os canais, tanto de televisão quanto de rádio, só se fala nesse assunto. Aí, temos que também trazer essa informação e mostrar, né? Até que prove o contrário, que é impossível Flávio Bolsonaro dar uma resposta aos seus eleitores de que isso é mentira, porque as conversas estão sendo mostradas. E a cada dia está se descobrindo mais conversa no celular do Daniel Vorcaro, né, que era o dono do Banco Master. Infelizmente, tem que trazer essas informações. Mas, sob a direção de Valmir Andrade, produção e apresentação de Mauro Souza, eu finalizo aqui o nosso programa Voz da Cidadania de hoje. Eu desejo a todos um excelente dia, paz e bem, porque Deus capacita os escolhidos, e eu retorno às 15 com o Expresso Sertanejo, se o nosso bom Deus nos permitir.
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0: Bom dia. Sob a direção de Valmir Andrade, produção e apresentação de Mauro Souza, eu encerro aqui o Voz da Cidadania de hoje.

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3: 10 horas e 26 minutos.

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2: 10 horas e 59 minutos.

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7: 11:24.
8: Abre os nossos olhos espirituais, Senhor, nessa noite.

unção de Deus, deixa essa paz presente aqui nessa noite. Só quem está sentindo essa unção, só quem está sentindo essa unção, começa a glorificar, começa a glorificar o homem das mãos furadas. Ele está caminhando por aí. Quem está sentindo ele? Quem está sentindo ele? Só quem está sentindo, dá um brado de vitória. Oh, glória a Deus.

Jesus, aplauda mais forte. Oh, glória a Deus. Oh, glória a Deus. O Deus dos deuses, ele já se faz presente aqui nessa noite. Só quem está sentindo ele, só

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1: Meio-dia e 3 minutos.
2: As grades que prendiam Paulo e Silas foram ao chão através do louvor. E hoje, pela fé, através deste louvor, todas as grades e algemas que te prendem cairão ao chão em nome de Jesus. Glória a Deus.

Sabe aquelas paixões de adolescente? A gente fica tremendo, perde a fome e parece que o estômago tá cheio de borboletas. Sem querer nada em troca, é esse amor que Deus quer de nós.

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2: 13 horas e 1 minuto.

0: Que coisa bonita, meu Deus.
1: Aleluia.
0: Como é que você está, linda?
1: Muito bem, Raul.
0: Gabriela Rocha, maravilha. Você começou comigo, tá com 13?
1: 11 anos, Raul.
0: 11 anos, e agora?
1: 16.
0: 16, olha que alegria.
1: Chorei.
0: Puxa,
1: chorei, Raul.
2: Impactado,
1: tenho certeza que esse ano
0: cada
1: vai ser
0: vez mais linda, hein?
1: Raul, obrigada.
0: Puxa vida, linda, maravilhosa.
1: Raul, eu creio que esse ano é um ano de vitória para todos nós. Eu tenho aprendido algo com Deus. Cada dia, nosso dia a dia, nós enfrentamos gigantes. Seja na nossa área espiritual, na nossa área financeira, na nossa área sentimental também. É como Davi e Golias, Raul. Davi podia ser o menor. Aquele menino, acho que eu tenho certeza que todo mundo olhava e falava, imagina, é Golias, ele é muito grande. Mas Golias podia ser bem maior que Davi, mas não era maior que o Deus que habitava em Davi. E eu tenho certeza, Raul, que os nossos gigantes, os nossos impossíveis, pode ser maior do que nós. Pode ser maior do que as nossas limitações, mas o nosso Deus é grande. Há uma música que diz assim,

0: nosso Deus é grande, tenho certeza disso.
1: Diante de tanto talento, eu me calo.
0: Imagina, Raul. Raul, oi. Deixar mais uma vez o meu site aqui para vocês. www.gabrielarocha.com.br
1: www.gabrielarocha.com.br
0: .com.br
1: tá certo. Gabriel, você também pode ir. Olha aí, www.sbt.com.br. Você poderá ganhar o CD agora da Gabriela também.
2: Todo o Brasil.
1: Você já fez o banquinho?
0: Raul, eu fiz o banquinho em 2007, junto com o Jovens Talentos da minha época. Passei muito mico. Espero
1: que agora?
0: Você ganhou?
3: Já passou.
0: Não ganhei, mas eu fiquei entre os terceiros.
4: Mas fique tranquila, que hoje todo mundo tá ganhando aqui. Todo mundo é mais que é vencedor. Todo mundo lucra, vamos dividir, né, pastor?
0: Já tem experiência, hein?
3: Misericórdia.
1: Parabéns. Gabriela Rocha. Agora não vai ser.

0: 13 horas e 17 minutos.
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2: 13 horas e 23 minutos.

0: 13h36.
1: Vocês conhecem essa aqui, ó?
2: Alô, minha Fortaleza!
1: Tá ali também!
2: Chão de avião! É.
1: Essa dói, essa dói.

Bota gritos dos apaixonados do mundo do original.

0: Muito obrigado.
1: O número 2, Safadão, Revaqueiro, e o time tá formado.
2: O time formou aqui, olha.

0: 13:53.
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2: 14 horas e 1 minuto.

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0: Bom demais.
1: Muito de vaquejada.
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3: original. 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
2: 15 horas e 1 minuto.

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4: 15 horas e 7 minutos.
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1: Cheguei, aqui estou, muito boa tarde, sejam todos bem-vindos de agora até às 18 horas. O melhor da música sertaneja passa por aqui. Participe, interaja, peça sua música, faça sua dedicatória. E Mauro Souza lhe atende, aqui nas ondas sonoras de FM Sertaneja, a conquista da região. Vamos juntos por aqui, saudando, abraçando a você que já está sintonizado, conectado, ouvindo nosso programa. Obrigado pelo carinho da sua audiência aqui na nossa programação. 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Vamos juntos por aqui até às 18 horas, onde você participa, pede a sua música e faz o Expresso Sertanejo acontecer. Eu sou Mauro Souza e começo o nosso programa de hoje com Léo Magalhães, Minha Pequena Aqui.
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2: Olha só, já são 15 horas, 18 minutos. Aqui estou de volta para darmos continuidade ao nosso programa Expresso Sertanejo. Abraçando meu amigo João lá no Bom Jardim, em Itabaiana. Wallace lá no Guajará, em Nossa Senhora do Socorro. Mário em Avaré, São Paulo. Ângela lá em Riachão do Dantas, na Siete, lá na cidade de Simão Dias. Um abraço aí também para o nosso amigo Gilvanê Gomes, o Borracheiro, Dona Celina, Jane Cleide, toda essa turma boa já de rádio ligado, ouvindo o nosso programa. Meu amigo Irmão Cheiro, lá na Chácara Divino Pai Eterno, seu Zé Branco, Dona Dionélia, Nanã Peba, a minha amiga Nete Silso. Obrigado a todos pelo carinho da audiência. Eu também abraço Dona Esther, lá no povoado Quixaba, em Gararu. Meu amigo Vasconcelos, aqui em Feira Nova. Dona Luzenina, Helenísio Dantas de Souza, todos já sintonizados, ouvindo nosso programa. Por aqui até às 18 horas, vamos nós. 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Nosso amigo Borracheiro já enviando mensagem por aqui. Nosso amigo Vasconcelos de rádio ligado pedindo moda. Mauro Souza toca daqui a pouco aqui dentro do nosso programa. Vou falar com o nosso amigo Wallace, direto do Guajará, lá em Nossa Senhora do Socorro. Boa tarde.
3: Boa tarde, Mauro Souza, aqui é o Wallace, diretamente do Guajará. Nossa Senhora do Socorro, já estou conectado no Expresso Sertanejo. Gostaria que você colocasse aí a música aí de Amado Batista, Secretária, para todos os ouvintes, em geral, sem exceção. Mandando um abraço aí para o seu Arnaldo Beju, Povoado Mangabeira, seu Gilene Feira Nova, seu Ovieden, Nossa Senhora da Glória, seu Dedé Paco Paco, em Monte Alegre, Lenil, Tito em Vaqueiro, em Aracaju, Leninha Trovão, Lady Jante, conhecida como Neném do Trevo, seu José Ivaldo Moura, Neguinho Peró, Gilvânia Souza, Romildo Aposentado, Vasconcelos, Cassinho, Roberto Diário e Oswaldo, em Feira Nova, Ailton da Lagoa Redonda, em Itabi, seu Gilberto Povoado, Trema em Nossa Senhora da Glória, seu José Alves do João da Mota, em Graco Cardoso, Edmilson Farias, em Poço Redondo, Gladson Clevo, Silvani Júnior, da Sede Contábil, em Aracaju, Neném de Lenita, no Povoado Mata Grande, em Itabi, Acácio, funcionário da Progresso, em Aracaju, Adelmo JR, em São Mateus, Gararu, Nice, em Feira Nova, seu José Benzedo, no Marcos 33, em Nossa Senhora do Socorro. Aquele abraço, vamos que vamos.
2: Valeu, meu amigo Alice, obrigado pelo carinho da audiência. Toco sim aqui dentro do nosso programa. Amado Batista canta pra você, Secretária. Luiz Gonzaga canta Tamborete de Forró para o nosso amigo João. E Roberto Carlos canta Evidências aqui no nosso programa.
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1: Olha só, já são 15 horas 41 minutos. Aqui estou de volta para darmos continuidade ao nosso programa Expresso Sertanejo, agradecendo a você que participa, que interage, que pede a sua música e faz o nosso Expresso Sertanejo acontecer. Abraçando o nosso amigo Cicinho, cabeludo do forró, lá em Nossa Senhora da Glória, Terezinha, em Juara, no Mato Grosso. Abraço borracheiro, também lá em Glória, Jane Cleide. E o nosso amigo Vasconcelo pediu e curtiu aí a canção do Roberto Carlos, Evidências, aqui dentro do nosso programa. Eu também toquei e atendi aqui dentro do nosso programa, nosso amigo João, lá no Bom Jardim, em Itabaiana. Ele disse o seguinte: boa tarde, meu amigo Mauro Souza, fico feliz de saber que o amigo está muito bem. Meu amigo, hoje eu gostaria de ouvir no Expresso Sertanejo, Luiz Gonzaga, tamborete de forró. Vai para o amigo e família, para todos os ouvintes que ouvem o Expresso Sertanejo. Valeu, meu amigo. Obrigado pelo carinho da audiência, pela participação, pela amizade de sempre. Pediu e curtiu aqui dentro do nosso programa. Já nosso amigo Wallace, lá no Guajará, em Nossa Senhora do Socorro, pediu e também curtiu Amado Batista, Secretária. Esse foi o nosso último bloco musical. Abraçando a Simone Sergipana, Garota Sorriso, do Expresso Sertanejo, lá na Malhada dos Negros, ouvindo a nossa programação. Obrigado pelo carinho da audiência. Vamos falar com ela, Simone Sergipana, direto da Malhada dos Negros. Um abraço à dona auxiliadora Cauane, Calhane Vitória Gabriel. Abraço Maria José e toda a sua família. Fala, Simone!
2: Olá, boa tarde, Mauro Souza, sou Simone de Malhada dos Negros, município de São Miguel do Aleixo, sempre ligadinha, sempre na sintonia, na FM Sertanejo, aquele abraço.
1: Valeu, minha querida, obrigado pelo carinho da audiência aqui dentro do nosso programa. E vamos que vamos falar com mais ouvintes para voltar a atender a pedidos aqui no nosso programa. E hoje quem está aniversariando, completando idade nova, é o nosso amigo Gilberto, né? Lá do povoado Trivo, é aniversariante do dia. O Gilberto Amado, Gilberto do Bahia Trevo, Gilberto da Galinha, ó, quem tem nome é ele, viu? E aí, o seu irmão Rosivaldo já encaminhou mensagem aqui para o nosso programa e eu já vou reproduzir a partir de agora dentro do Expresso Sertanejo. Borracheiro, boa tarde.
3: Boa tarde, meu amigo Mauro Souza. Hoje eu quero parabenizar meu irmão Gilberto, Gilberto Amado, viu? Que essa data se repita por muitos e muitos anos e você bota aí uma música aí dos parabéns pra ele, da sua escolha, viu? E hoje é pra oferecer a ele mesmo, viu? E todos que estiver ouvindo, porque tem que ouvir, né? E aquele abraço. Quem nos fala aqui é seu ouvinte Rosivaldo da Borracharia Aragão.
1: Valeu, meu amigo. Obrigado pelo carinho da audiência. Agora vamos falar com o nosso amigo Cicinho, o cabeludo do forró, lá em Nossa Senhora da Glória também. Boa tarde.
4: Boa tarde, meu amigo Mauro Souza, passando por aqui esse sim cabeludo do forró na voz para pedir a música Só no Sapatinho para oferecer a todos os ouvintes da FM Sertaneja e do programa Expresso Sertanejo com ele, Mauro Souza. Nós estamos por aqui ligadinho e sintonizado.
1: Valeu, meu amigo. Obrigado pelo carinho da audiência. Já vou tocar a canção de vocês agora. Eu toco Leandro e Leonardo, Hoje é Seu Aniversário. Vou tocar o Cicinho Cabeludo do Forró, Só no Sapatinho. E Dona Terezinha, lá em Juara, também fala conosco aqui do nosso programa, o Expresso Sertanejo. Boa tarde.
5: Boa tarde, Mauro Souza. Boa tarde para você. Mauro, passa música com Leonardo. Cristal Quebrado, para Espanice, para Val, para Gilberto Amado, para você principalmente, para todos os ouvintes, para todos que estiver na escuta, para toda a galera sua aí, para toda a minha galera aqui em Juara, Mato Grosso, uma boa tarde, fica com Deus.
1: Bom
5: para nós.
1: Valeu, minha querida, obrigado pelo carinho da audiência. Então vamos lá, vamos de música aqui no nosso programa para o aniversariante do dia, nosso amigo Gilberto, lá do povoado Trevo, já acompanhando o nosso programa Expresso Sertanejo.

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1: De volta aqui estou para darmos continuidade ao nosso programa Expresso Sertanejo, abraçando Dona Esté lá no povoado Quixaba, em Gararu. Abraçando também aí o nosso amigo Zé de Bié, no conjunto Manuel Vieira. Abraço também Erisvaldo, lá no residencial José Dantas Filho, o conjunto de Elenaldo. Obrigado pelo carinho da audiência também aqui na nossa programação. Abraçando meu amigo Zé Bencedo, lá no Marcos Freire 3, em Nossa Senhora do Socorro. Chegou pedindo moda e Mauro Souza toca daqui a pouco aqui dentro do nosso programa. 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

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Mas vamos que vamos, eu saldo e abraço aí os nossos amigos Marco Antônio, lá no povoado Serrão, em Ilha das Flores, Marcos Palmeirense em Aracaju, Marcos Sobral também lá na capital sergipana. Ainda abraço também, ouvindo o nosso programa, a nossa amiga Neide Santos, lá na Barra dos Coqueiros. Agora eu toco, né, Roberta Miranda, É Amor Demais, e Sula Miranda, Caminhoneiro do Amor. Mas Dona Terezinha, lá em Juara, no Mato Grosso, pediu e curtiu Leonardo Cristal Quebrado. Cicinho Cabeludo do Forró em Glória pediu e curtiu Sol no Sapatinho. E o Borracheiro pediu, parabenizou Gilberto, lá no povoado Trevo, com a canção Leandro e Leonardo, Hoje é o Seu Aniversário. Parabéns aí para o meu amigo, nosso amigo Gilberto. Gilberto, lá do povoado Trevo, que completa mais uma primavera no dia de hoje. Vamos que vamos de música aqui no nosso programa.

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2: Olha só, já são 16 horas, 14 minutos, aqui estou de volta para darmos continuidade ao nosso programa Expresso Sertanejo, onde você participa, interage e pede a sua música e faz o nosso programa acontecer. Abraçando Dona Esther, povoado Quixaba, lá em Ganaru, Gilmar Vieira, em Barra do Ipanema, Alagoas, Zé Bencedo, lá no Marcos Freire 3, abraço o aniversariante do dia, o nosso amigo Gilberto, Neide Santos, lá na Barra dos Coqueiros, Marcos Sobral e Marcos Palmeirense, lá em Aracaju, Dona Luzenê, na Helenísio Dantas de Souza, nosso amigo Geraldo, lá em Carapicuíba, São Paulo. Obrigado pelo carinho da audiência de vocês aqui na nossa programação. Vamos juntos por aqui até às 18 horas, atendendo a você que participa, que interage aqui dentro do nosso programa. Alô, boa tarde.
3: Alô, boa tarde, adoro.
2: Como é que tá o senhor, seu José Alves, tudo bem?
3: Ah, rapaz, eu tô bom, mas cheguei de agora, ainda agora, rapaz. Fazendo uns cricos dos exames, o negócio da crico.
2: Mas deu certo, não deu?
3: Deu, tá dando, ainda tem mais pra fazer, já fiz quatro, ainda tem outros dois e é pro pé, já é.
2: Mas vai fazer tudo que é pra ter, saber o que é que tá sentindo e fica bom.
3: Rapaz, é verdade, né?
2: Com certeza, meu irmão.
3: Olha, Rojão, viu?
2: Eita, negócio bom.
3: É uma beleza, rapaz.
2: Adoro.
3: Adoro, mas... rapaz, não é brincadeira não, viu? Fui mais Júnior no carro, mais ele. Eita, chegamos aqui meio dia, tô cansado. Não, aperte.
2: É, rapaz, é umas viagens que deixa a gente cansado. Homem.
3: Tá uma belezinha, rapaz.
2: Tá uma maravilha, homem.
3: Eita, negócio bom.
2: Adoro.
3: Adoro, mano. Vamos ver se nós passamos o telefone mudo.
2: Ofereça.
3: Eu vou oferecer pra Ivanete, minha filha, na Boa Vista, aí na Boa Vista, daí o Denim, meu filho, Silvestre Engracar, 12, Lula, Nascer Bar, Júnior, meu filho, Comissão da Moto, Ayu, meu filho, Comissão da Moto, todos meus irmãos no Poço Palco, aí filho, Devano, Poço Palco, Jurubeba na cozinha, o Tito Nastribal, o Sulo, o João de Celino, Sortinho Nastribal, o Preto no Caldeirão, Jair, Tomane Véi, Praudezinho na Envira, Zé Branquinho na Armezinha, minha esposa Marisa na Armezinha, Ademo JR, Amita Vara, pra você e toda a sua família.
2: Obrigado.
3: Pra Valmir Andrade, pra Helene Valdo Danta, Jaques na Costa Queiroz, pra o Valdo Cota, João Pedro, Tom, João Pedro Tita, para o Jame de Arvoreiro, Vegileno do Bairro no Trevo, para o Gilberto do Trevo agora, para o Givanê,
2: sim,
3: para o Marco Antônio, para o Lenito, para o Alas, para o... Eita, como que eu me esqueço o nome?
2: Leandro Moura.
3: Leandro Moura, rapaz.
2: Para
3: o Leandro Moura, para o meu outro querido da Bahia.
2: Arnaldo Beju.
3: Arnaldo Beju, para o Paco Paco. Tem mais ainda, né?
2: Márcio do Genipapo.
3: Não sei da onde, da Serra não sei da onde. É muita coisa, né, homem?
2: Graças a Deus, né?
3: Uma beleza, né, rapaz?
2: É uma maravilha, homem.
3: É, a gente diz que não vai se encontrar, mas não se encontrou não hoje, não.
2: Pô, eu acho
3: tá
2: que
3: ocupada.
2: Foi resolver outras coisas e não deu pra vir.
3: É verdade, mas tem tempo, enquanto a vida e esperança.
2: Não, é porque hoje eu acho que ele foi matar umas galinhas, que hoje é aniversário dele.
3: Eita, aniversariando,
2: é. É, hoje é aniversário dele.
3: Feliz a ele aí, que um feliz aniversário, faz uma festa boa. E com amor, galinha pro nós dois.
2: Verdade.
3: Vai comer muito frango assado.
2: Isso.
3: Uma beleza, né, homem?
2: Uhum. É uma maravilha, homem.
3: Eita, é negócio bom, rapaz.
2: Adoro.
3: Adoro, Maré. Pois é, bem assim mesmo, tá bom. Pra o seu Ivaldo no Gavião, pra o Márcio no Gino de Papo, rapaz.
2: Isso.
3: E pra todos os ouvintes, pra todos que tá ouvindo, né, Mara?
2: Com certeza, e eu toco daqui a pouco.
3: Valeu, Mara. Amaro, uma boa tarde. Que Deus abençoe a todos, meu irmão.
2: Amém, meu irmão. O senhor também, viu? Um bom descanso.
3: Rapaz, diz que meu coração tá crescendo. Daqui a pouco vai ficando grande. Agora aí deu a gota, viu?
2: Tá amando demais, é?
3: Diz que tá crescendo, deu a gota. E eu sei não, rapaz. Só pode, né?
2: É verdade.
3: Eu tinha um negócio bom, rapaz.
2: É uma maravilha, homem.
3: Oh, beleza, rapaz.
2: Adoro.
3: Adoro, Mário. Valeu, Mário. Uma boa tarde. Tchau, tchau.
2: Viu? Tchau, tchau, seu José Alves. Um abraço, valeu. Viu?
3: Outro.
2: Aí, seu José Alves, direto do João da Mota, lá em Graco Cardoso, ouvindo, participando aqui dentro do nosso programa Expresso Sertanejo. E olha só, vamos que vamos. Eu já toquei Roberta Miranda, É Amor Demais. Sula Miranda, Caminhoneiro do Amor. 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Eu agora toco aí para atender o nosso amigo Zé Bencido, lá no Marcos Freire 3, para atender Gilmar Vieira em Barra do Ipanema e para atender também, né, que já pediu aqui dentro do nosso programa, nosso amigo Gilmar Vieira, que vai falar conosco aqui no nosso programa Expresso Sertanejo. É, meu amigo Gilberto, parece que a sua mente está mais cansada do que a de Mauro Souza, viu? Mauro Souza está esquecendo de umas coisas também, e aí depois está complicando. Mas ele disse aqui, seu José Alves, que foi porque esqueceu aí. Só para dizer que não matou as galinhas, viu? Mas mandou um abraço para o senhor, tá certo? Vamos falar com ele, nosso amigo Gilmar Vieira, em Barra do Ipanema, Alagoas. Boa tarde, meu amigo.
4: Boa tarde, meu amigo Mauro Souza. Deus nos conceda uma ótima tarde.
2: Amém.
4: Hoje vamos ouvir uma música de Chico Rei Paraná, aquelas bem antigas mesmo. Oferecer para todos os ouvintes. Boa tarde e um ótimo trabalho, meu amigo.
2: Valeu, meu amigo. Obrigado pelo carinho da audiência. Então, vamos aqui para atender Zé Bencido, para atender Gilmar Vieira e Rosana. Rosana pediu Amado Batista, né, Seristeiro da Noite, das Noites. Seu Zé Bencido pediu O Pingunço, com Juliano e Jardel. E eu toco aí Chico Rei Paraná, Um Degrau na Escada, aqui, ó.
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0: E aí, todo mundo?
1: Obrigado pelo carinho. Um abraço, um beijo. Obrigado pelas presenças. Boa noite.
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3: Olha só, já são 16 horas 32 minutos. Aqui estou de volta para darmos continuidade ao nosso programa Expresso Sertanejo, na FM Sertaneja Conquista da Região, onde você participa, interage, pede a sua música e faz o Expresso Sertanejo acontecer. Chico Rei, Paraná, um degrau na escada. Eu atendi Gilmar Vieira em Barra do Ipanema, lá nas Alagoas. Já o Amado Batista, Seresteiros da Noite, eu atendi aí a minha amiga Rosana, lá no conjunto José Joaquim, ouvindo nosso programa. Um abraço aí para minha amiga Celina, obrigado pelo carinho da audiência. Um abraço para Nice Frazão, do Belo Jardim, Pernambuco. Um abraço também para Maria, a irmã do meu amigo Cheiro, toda a família. Obrigado pelo carinho da audiência de vocês aqui no nosso programa. Mas vamos que vamos, por aqui até às 18 horas. E seu Zé Bencido, lá no Marcos Freire 3, ele disse o seguinte: meu amigo Mauro Souza, boa tarde. Cheguei atrasado. Toque aí hoje Juliano e Jardel, o Pinguns. Daí ofereço para Mauro Souza, para minha esposa Netinha, Lenilto de Tom Vaqueiro, Adelmo JR, Dona Linda, Geraldo e Solange em Carapicuíba, Valde BH, Wallace no Guajará e para o Gilberto Amado, que hoje está aniversariando. Parabéns, meu amigo, feliz aniversário, felicidade sempre, meu nobre. Aí é o Zé Bencedo, lá do Marcos Freire 3, parabenizando também aí o nosso amigo Gilberto, mandando um abraço para Maria de Adelmo JR, lá em São Mateus, também ouvindo o nosso programa. Mas vamos lá, vamos falar aqui com o nosso amigo Marcos Sobral, que também já pediu moda e curte. Atendo Marcos Sobral e Marcos Palmeirense antes do apoio cultural. Marcos Palmeirense, gostou da convocação da seleção brasileira, meu amigo? Marcos Sobral, boa tarde, meu amigo.
4: Olá, Mauro Souza, boa tarde dos ouvintes e todos que fazem a FM Sertanejo. Sou Marcos Sobral, gostaria de ouvir, Mauro, A Majestade e o Sabiá, com Roberta Miranda. Ofereço a todos os ouvintes, a você, né, a meus amigos aí lá em Nossa Senhora da Glória, meus conterrâneos mesmo, né, e todos os ouvintes, né, meus familiares. Um abraço, que Deus abençoe a todos.
3: Valeu, meu amigo, obrigado pelo carinho da audiência. Roberta Miranda canta Majestade, o Sabiá, e aí toco Voltei Pra Ficar, do Milionário e José Rico, para o nosso amigo Marcos Palmeirense, lá em Aracaju, ouvindo.
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1: Já são 16 horas 47 minutos. Aqui estou de volta para darmos continuidade ao nosso programa Expresso Sertanejo, no oferecimento de promoção Mês das Mães e Escrela Móveis, super desconto à vista e em até 12 vezes nos cartões. 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Vamos que vamos, eu toquei e atendi Marcos Palmeirense, voltei para ficar. Atendi também o nosso amigo Marcos Sobral, que pediu e curtiu aí a Roberta Miranda, Majestade o Sabiá. Abraçando aí meu amigo Zé de Bié, lá no conjunto Manuel Vieira. Um abraço para Valdicota, para Mara, para Seu Cosme, para Dona Maria Branca, para Simone, Jeane, Gelenildes, para Nenê do saudoso Maurício da Dezo, toda essa turma boa aí ouvindo nosso programa. Eu ainda abraço nosso amigo Tina, Evaldo Pedreiro, Rosana, que já participou do nosso programa hoje, nossa amiga Geovânia, a Maísa, Zumeira, Dona Eliene e seu neném lá nas queimadas. Obrigado pelo carinho da audiência. Mas vamos que vamos por aqui. Até às 18 horas eu agora atendo aqui no nosso Expresso Sertanejo, Dona Luzeni, da Helenísio Dantas de Souza. Atendo o seu José Alves no João da Mota, Neide Santos lá na Barra dos Coqueiros e atendo Nice Frazão lá no Belo Jardim, Pernambuco, também ouvindo nosso programa. Boa tarde.
2: Oi, Mauro, boa tarde, meu anjo. Toca meia-noite e meia do Guilherme Santiago, é para Dalvina, Gilberta Mata, Terezinha Alves, Aldo BH, Sueli de São Paulo. Para você e todos os ouvintes. Tchau, obrigada.
1: Valeu, meu amigo. Obrigado pelo carinho da audiência aqui dentro do nosso programa. Vamos lá, vamos de música. Eu já toco João Lucas e Davi, O Último Julgamento, para atender Dona Luzeni.
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2: Olha só, já são 17 horas, 11 minutos, abraçando meu amigo Jurandir Anacleto lá em Cesarilange, participando, ouvindo, pedindo moda aqui dentro do nosso programa, abraçando a minha amiga Fátima lá na cidade de São Manuel, Mário em Avaré, Amaro em Botucatu, Nivaldo Andrade lá em Sertanópolis, Ed Santos e Maria Clara lá em Piracicaba, toda essa turma boa acompanhando o nosso programa. Obrigado pelo carinho da audiência. Eu abraço também Jailton Souza e Maria Souza, Machado, Luciene, Dona Lúcia, Edna, todos aí no Caboge. Abraço também seu Defonso, Dona Maria e Nininha, seu José Alves, Júnior e Denilton, Ayu, Preto. Abraço também aí o nosso amigo Miúdo, Zé Branco, Zé Branquinho, Marieuse, Derivaldo, a minha prima Vânia, todos aí nessa região ouvindo o nosso programa. Obrigado pelo carinho da audiência. E no nosso último bloco musical, eu toquei e atendi aqui dentro do programa Expresso Sertanejo, Guilherme e Santiago, 6:30. Atendi nesse frazão lá no Belo Jardim, Pernambuco. Zezé de Camargo, Irmão da Lua, Amigo das Estrelas. Atendi Neide Santos lá na Barra dos Coqueiros. Ela dedicou a toda a sua família, a todos os ouvintes e também para Mauro Souza. Um abraço para seu João, Dona Fernanda, Helena, Beatriz e Dona Ana. Obrigado pela audiência aqui no nosso programa. Seu José Alves pediu e curtiu. Telefone mudo com Teodoro e Sampaio. Dona Luzeni, na Helenísio Dantas de Souza, pediu João Lucas e Davi, último julgamento aqui no nosso programa. Mas vamos que vamos, por aqui até às 18 horas, atendendo ao seu pedido musical dentro do nosso programa Expresso Sertanejo, no oferecimento do supermercado Itabaiana. 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Eu vou atender Érica Regina, na Jaboticaba, vou atender Maria, a irmã do meu amigo Ciro, né? Lá na Chácara Divino Pai Eterno. Ela que hoje está parabenizando a sua irmã e minha amiga Nete, que hoje completa mais uma primavera. Meu amigo Cheiro não participou porque o celular dele deu um problema, mas está acompanhando o nosso programa. Obrigado pela audiência. E atendo também a nossa amiga Celina, lá em Nossa Senhora da Glória, também ouvindo o nosso programa e participando. Celina disse: boa tarde, amigo. Hoje quero parabenizar meu cunhado Gilberto. Quero que ele saiba que é muito importante para mim, que nunca tive um cunhado e agora tenho, graças a Deus. Quero ter por muitos e muitos anos. Peço que passe aí uma música de aniversário, especialmente para o Gilberto Amado e para todos nós. A escolha da música é do locutor, tá? Obrigado, fique com Deus. Teixeirinha vai cantar parabéns aí para o nosso amigo Gilberto. Érica Regina pediu e vai curtir Sara Farias. E eu vou atender aqui a minha amiga Maria, a irmã do meu amigo Cheiro. Boa tarde.
3: Boa tarde, meu amigo Mauro Souza. Boa tarde, boa tarde. Estou aqui na casa de meus pais. Hoje eu gostaria de pedir... Leonardo, hoje é o seu aniversário para minha irmã Nete, a esposa de Silcio, que está de aniversário.
2: Valeu, minha amiga. Então vamos lá, vou tocar Leandro e Leonardo. Hoje é seu aniversário, mas antes tem Sara Farias e depois tem Teixeirinha cantando parabéns aí para minha amiga Nete. Muita paz, saúde e prosperidade, muitos anos de vida. Que Deus abençoe a sua vida e abençoe também aí a vida do nosso amigo Gilberto, que também é aniversariante do dia.

0: De volta por aqui estou para darmos continuidade ao nosso programa Expresso Sertanejo, depois de ter tocado Teixeirinha. Parabéns aí para o aniversariante Gilberto, atendendo a sua cunhada Celina lá em Glória. Eu também toquei Leandro e Leonardo, hoje é seu aniversário, atendendo aí a minha amiga Maria, a irmã do meu amigo Cheiro, que está parabenizando a sua irmã Nete, que hoje completa mais uma primavera. Érica Regina, lá na Jabuticaba, pediu e curtiu Sara Farias, uma novidade. Dedicou para toda a família, todos os ouvintes e também para Mauro Souza. Um abraço aí para o meu amigo Márcio, lá no Genipapo, em Graco Cardoso, ouvindo o nosso programa. Obrigado pelo carinho da audiência. E o nosso amigo Gilberto, aniversariante do dia, enviou mensagem também para o nosso programa. E eu vou reproduzir aqui dentro do nosso Expresso Sertanejo. Gilberto, boa tarde, meu amigo.
1: Olá, boa tarde, Mauro Souza. Boa tarde, ouvintes do Expresso Sertanejo. Mauro, passando aqui para agradecer a você e a todos os ouvintes que me parabenizaram, né? Eu obrigado mesmo pela atenção, pelas felicitações. Deus abençoe cada um de vocês. E estamos juntos sempre.
0: Valeu, meu amigo Gilberto. Obrigado pelo carinho da audiência. Felicidades mil para você. Aproveitar e parabenizar também a nossa amiga Fátima, lá na cidade de São Manuel, em São Paulo, que também é aniversariante do dia de hoje. Que Deus abençoe sua vida com muita saúde, paz, prosperidade, muita luz em seu caminhar. Hoje, graças a Deus, vários aniversariantes que acompanham o nosso programa. Obrigado pelo carinho da audiência de vocês. 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No oferecimento do supermercado Itabaiana, eu agora toco César e Paulinho, Fazenda Esperança. E na sequência eu atendo Toninho Divulgações, lá em Canidé, de São Francisco. Boa tarde.
2: Boa tarde, Mauro Souza. Aqui quem fala é Toninho Divulgação, aqui de Canidé. Gostaria que se passasse essa música aí do Forrozão Bafafá, oferecer para minha esposa Márcia, para você e para todos que estão ouvindo. Estou aqui na escuta do programa, em Canidé de São Francisco, Sergipe.
0: Valeu, meu amigo. Obrigado pelo carinho da audiência. Então vamos lá, vamos tocar agora aqui César e Paulinho. E na sequência tem Bafafá aqui no nosso programa.
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3: Olha só, já são 17h42. Eu atendi Toninho Divulgações lá em Canindé de São Francisco. Pediu e curtiu aí o forrozão do Bafafá aqui no nosso programa. E o nosso amigo Jurandir Anacleto, lá em Cesarilange, São Paulo, pediu e curtiu aí a canção cadê Mauro? César e Paulinho, Fazenda Esperança. Ele que tá mandando um abraço aí para nossa amiga Fátima, lá na cidade de São Manuel, que está completando idade nova no dia de hoje. E daqui a pouco nós chegaremos por lá. Já a minha bicicleta já foi feita a revisão e daqui a pouco eu chego lá na cidade de São Manuel, em São Paulo. Não é, meu amigo Jurandir Anacleto? Valeu, meu irmão. Obrigado pelo carinho da audiência aqui na nossa programação. Esse foi o nosso último bloco musical que eu toquei antes do apoio cultural. Mas eu vou para mais um bloco. Vou atender Nininha, a filha de Seu Defonso e Dona Maria. Ela pediu Os Filhos de Goiás, Amor Distante. Eu ainda toco André e Andrade, Cama Fria. Toco também Ailton Carreiro e Pardinho, A Mão do Tempo, e Tonico e Tinoco, Livro da Vida, para finalizar o nosso programa Expresso Sertanejo de hoje, aqui na nossa FM Sertaneja, a conquista da região. Vamos juntos, até às 18 horas.

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2: De volta que estou para finalizar o nosso programa Expresso Sertanejo de hoje, terça-feira, 19 de maio de 2026. Agradecendo a todos que participaram, que interagiram, que pediram e curtiram aqui dentro do nosso programa. Um abraço aí ao meu amigo Hélio Alves, lá no conjunto Manuel Vieira, também ouvindo o nosso programa, obrigado pela audiência. Neninha, a filha de seu Defonso, pediu e curtiu. Ela disse o seguinte: boa tarde, Mauro Souza, estamos ligados. Se puder, passe a música dos Filhos de Goiás, Amor Distante. Um abraço para você. Valeu, Neninha. Um abraço para vocês, obrigado e uma excelente noite. E aí eu toquei também, né, os Filhos de Goiás com Amor Distante para Neninha, André Andrade, Cama Fria. Toquei a canção com o Tião Carreiro e Pardinho, A Mão do Tempo, e Tonico e Tinoco, Livro da Vida. 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

0: 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E em nome do nosso diretor-presidente, Valmir Andrade, eu deixo o meu abraço, meu aperto de mão para todos os locutores e locutoras que fazemos a família FM Sertaneja. A vocês, amigos ouvintes, o meu muito obrigado, porque a Deus eu agradeço o dom de falar, o dom de caminhar e o dom de enxergar, para poder sair da minha casa e vir até aqui conduzir com vocês e para vocês mais um programa Expresso Sertanejo, e dizer que Deus capacita os escolhidos. Eu sou Mauro Souza, aqui estou fazendo história. A todos uma boa noite e até amanhã, 6 da manhã, em mais um programa Voz da Cidadania, aqui na FM Sertaneja, a conquista da região. A todos uma boa noite, é hora de Ave Maria. Tchau, tchau, e até amanhã, se o nosso bom Deus nos permitir.
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4: 18 horas e 44 minutos.

0: 19h11.
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2: 19 horas e 43 minutos.

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2: 20 horas e 9 minutos.
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3: 21 horas.